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2: Eu só encontro a paz e a alegria bem perto de ti. 21 horas e 1 minuto. 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
1: 21 horas e 21 minutos.
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1: 21 horas e 25 minutos.
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1: 21 horas e 45 minutos.
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1: 21 horas e 49 minutos.
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5: 22 horas e 20 minutos.

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1: 22:33.
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5: 22 horas e 37 minutos.

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0: 23 horas e 4 minutos.
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siga tranquilamente entre a inquietude e a pressa, lembrando-se de que há sempre paz no silêncio. Tanto quanto possível, sem humilhar-se, viva em harmonia com todos os que o cercam. Fale a sua verdade mansa e claramente, e ouça dos outros, mesmo a dos insensatos e ignorantes. Eles também têm sua própria história. Evite as pessoas agressivas e transtornadas. Elas afligem o nosso espírito. Se você se comparar com os outros, você se tornará presunçoso e magoado, pois haverá sempre alguém inferior e alguém superior a você.

intensamente o que já pôde realizar. Mantenha-se interessado em seu trabalho, ainda que humilde. Ele é o que de real existe ao longo de todo o tempo. Seja cauteloso nos negócios, porque o mundo está cheio de astúcias. Mas não caia na descrença. A virtude existirá sempre. Muita gente luta por altos ideais. E em toda parte, a vida está cheia de heroísmo. Seja você mesmo. Principalmente, não simule afeição, nem seja descrente do amor. Porque mesmo diante de tanta aridez e desencanto, ele é tão perene quanto a relva. Aceite com carinho o conselho dos mais velhos, mas também seja compreensivo aos impulsos inovadores da juventude. Alimente a força do espírito, que o protegerá no infortúnio inesperado. Mas não se desespere com perigos imaginários. Muitos temores nascem do cansaço e da solidão. E a despeito de uma disciplina rigorosa, seja gentil para consigo mesmo. Você é filho do universo, irmão das estrelas e árvores. Você merece estar aqui. Mesmo se você não pode perceber.

portanto, esteja em paz com Deus, como quer que você o conceba. E quaisquer que sejam seus trabalhos e aspirações na fatigante jornada pela vida, mantenha-se em paz com sua própria alma. Acima da falsidade, dos desencantos e agruras, o mundo ainda é bonito. Seja prudente. Faça tudo para ser feliz.

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0: Essa próxima canção eu queria oferecer com todo carinho aos nossos fã-clubes bom também aqui presentes. Essa é pra vocês.
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1: 5 horas e 2 minutos.

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2: Alô Brasil, está no ar o programa Viva a Vida da Pastoral da Criança.
3: Olá, amigo e amiga ouvinte. Que alegria estarmos juntos outra vez.
2: No programa de hoje, nós vamos conversar sobre a importância do sono de qualidade. É possível ajudar os bebês e as crianças a dormirem melhor?
3: E aí, você quer saber mais sobre esse tema? Fique com a gente.
4: Fui pra

0: Sabemos que o bebê, quando nasce, não tem ainda uma organização do sono que lhe permita de dormir sozinho. Ele precisa do acolhimento e da ajuda dos adultos.
1: Para entendermos melhor sobre a importância do sono para a criança, vamos conversar com a Deise Ramos, enfermeira da Coordenação Nacional da Pastoral da Criança. Deise, por que o sono é tão importante?
2: O sono de qualidade é importante para todas as idades. E dormir bem influencia positivamente o comportamento durante o dia, melhorando assim a capacidade de concentração, memória e aprendizado. As crianças que dormem bem são mais ativas e alertas, têm mais disposição, aprendem mais e lidam melhor com as suas emoções. E além disso, o sono é um processo biológico fundamental na vida humana. Grande parte do tempo de um bebê, de uma criança ou de um adolescente é preenchido pelo sono. E dormir bem é essencial para a saúde e para o desenvolvimento físico e mental, para o organismo desenvolver defesas naturais contra as doenças e para uma boa qualidade de vida e bem-estar geral.
0: Qual o tempo ideal de sono para o bebê e para a criança?
2: A quantidade de sono necessária varia conforme a idade da criança, diminuindo gradualmente à medida que ela cresce e se desenvolve. No entanto, é importante destacar que cada criança é única e tanto a quantidade quanto os horários de sono podem variar entre elas. Algumas crianças conseguem dormir por várias horas seguidas durante a noite e fazem cochilos curtos ao longo do dia, enquanto as outras, especialmente os bebês, tendem a dormir menos durante a noite e a tirar cochilos mais longos ao longo do dia.
1: Como deve ser o ambiente para ter um sono de qualidade?
2: O ambiente para um sono de qualidade deve ser tranquilo, confortável e seguro. O quarto deve estar silencioso e com pouca luz ou nenhuma luz. Uma temperatura agradável e uma cama confortável. Além disso, é importante evitar barulhos e o uso de eletrônicos antes de dormir. Falar de maneira suave com a criança e criar um ambiente calmo ajuda a promover o relaxamento.
0: O uso de telas prejudica o sono das crianças?
2: Sim, por conta da luz emitida pelos celulares, tablets e pela televisão, pode atrapalhar a produção de melatonina, que é o hormônio responsável pelo sono, o que dificulta o adormecer das crianças. Além disso, os conteúdos das telas podem estimular ainda mais as crianças, deixando-as mais agitadas. Por isso, o ideal é evitar as telas, principalmente antes de dormir, e priorizar atividades calmas nesse momento.
3: Você está ouvindo o programa Viva a Vida da Pastoral da Criança.
1: Deise, qual a importância da rotina para a qualidade do sono infantil?
2: É fundamental incentivar desde cedo a rotina antes de dormir e os hábitos saudáveis. Os pais não devem esperar que a criança esteja adormecida para então colocá-la na cama. A família desempenha um papel muito importante ao estabelecer os horários regulares para dormir e acordar, definir limites adequados para o uso de eletrônicos, por exemplo, e criar uma rotina noturna tranquila e acolhedora. Essas práticas ajudam a criança a associar o momento de dormir a sensações positivas, promovendo o desenvolvimento de um sono de qualidade.
0: Quais impactos a má qualidade do sono na infância pode provocar no desenvolvimento e na saúde ao longo da vida?
2: Uma má qualidade de sono na infância pode afetar muito o desenvolvimento da criança, já que é nessa fase que o cérebro e o corpo estão se desenvolvendo rapidamente. O sono pode ser visto como um momento de descanso e recuperação muito importante. Quando a criança não dorme bem, vários aspectos da sua saúde são prejudicados, como a memória, a concentração, a aprendizagem e o humor, podendo ficar mais irritada ao longo do dia. Além disso, o sistema imunológico fica mais fraco, dificultando a recuperação quando está doente.
1: Qual é a melhor posição para o bebê dormir?
2: A melhor e mais segura posição para o bebê dormir é com a barriguinha para cima. Dessa forma, reduz o risco de morte súbita e permite uma respiração mais segura. Onde o bebê dorme, deve-se evitar o excesso de roupas de cama, protetores laterais, travesseiros, brinquedos fofos e cobertas soltas. O bebê pode, sem querer, puxar esses objetos para o rosto e ficar sem respirar. Pensando na prevenção de acidentes durante o sono, Recomenda-se que o bebê e a criança tenham seu próprio espaço para dormir, adequado à idade e com condições seguras.
0: Qual é a importância de dormir bem e ter um sono de qualidade durante a gestação?
2: A gestação é um período especial na vida das mulheres, cheio de expectativas, sonhos e novas descobertas. No entanto, as mudanças no corpo, os fatores hormonais e as preocupações com o bebê podem dificultar o sono da gestante. E isso pode levar a indisposição, irritabilidade, alterações de humor e até dificuldade de concentração. Ter boas noites de sono é essencial para o bem-estar da mãe, pois contribui para sua tranquilidade e saúde mental, o que impacta positivamente a qualidade de vida de toda a família. Durante a gestação, as mudanças hormonais podem aumentar o estresse e as variações no humor. Por isso, dormir bem é ainda mais importante. Além disso, um sono adequado fortalece o sistema imunológico, ajudando a prevenir doenças.
1: Daisy, como equilibrar o sono do bebê e da mãe durante as mamadas noturnas?
2: Nos primeiros meses da vida de um bebê, é normal e totalmente esperado que ele acorde muitas vezes durante a noite. Além da necessidade de mamar, ele também está se adaptando à nova rotina fora do útero da mãe. Esse desafio é comum e real, mas com alguns cuidados podemos tentar torná-los mais seguros e menos desgastantes. E algumas dicas são: manter o bebê no mesmo quarto, mas em um berço próprio. É importante que a mãe tenha um espaço somente para ela dormir e relaxar, para que ela descanse nos momentos em que o bebê estiver dormindo. E quando o bebê despertar para mamar, manter as luzes baixas e o ambiente escurinho e silencioso, para que o bebê não desperte totalmente e entenda que aquele momento não é para acordar, e sim para se alimentar e dormir novamente. A mãe deve procurar escolher posições confortáveis e seguras para amamentar, reduzindo o desconforto e o risco de cochilos perigosos enquanto estiver com o bebê no colo. E sempre que possível, alternar com o pai ou com a sua rede de apoio. Quando estiver na hora do mamar, o pai deve trazer o bebê para a mãe amamentar, trocar a fralda, colocá-lo de volta no berço. Esses simples detalhes fazem toda a diferença e aliviam a sobrecarga materna. E à medida que o bebê cresce e se alimenta melhor durante o dia, as mamadas noturnas tendem a diminuir naturalmente.

0: O Viva Vida traz para você a mensagem da Coordenadora Nacional da Pastoral da Criança, Maria Inês Monteiro de Freitas.
1: Queridos ouvintes, o programa de hoje parece leve, mas o sono impacta diretamente na vida diária de muitas famílias que têm crianças em casa. Nem sempre as crianças têm uma rotina de sono adequada e muitas também não têm um sono tranquilo, porque vivem em ambientes de muito conflito. O sono é fundamental para o crescimento saudável das crianças. É durante o descanso que o corpo da criança se fortalece, o cérebro organiza as aprendizagens do dia a dia e as emoções se equilibram. Além dos benefícios para a saúde corporal e aprendizagem, o sono infantil está profundamente ligado ao cuidado, segurança e ao afeto familiar. Quando a criança dorme bem, rodeada de amor e paz, ela se desenvolve melhor, sente-se mais segura e cresce com mais saúde, equilíbrio e bem-estar. Um forte abraço.

0: Hoje está conosco a Monique Santana, líder da Pastoral da Criança em Sarapuí, Duque de Caxias, Estado do Rio de Janeiro.
1: Monique, que orientações os líderes da Pastoral da Criança dão para as famílias sobre a importância dos bebês e das crianças dormirem bem?
2: A orientação que a gente passa para as nossas mãezinhas e gestantes é que quando o bebê dorme bem, ele se desenvolve bem melhor. E o bebê precisa sempre de um lugar seguro e calmo para dormir. A gente orienta sempre elas a colocar o bebê para dormir de barriga para cima, que é muito mais seguro. Que durante esse sono, o bebê, a criança, ela libera um hormônio importante para o crescimento. E além disso, o sono permite que o corpo da criança, né, se recupere das atividades durante o dia a dia e cresça muito mais saudável. E para as gestantes, a gente orienta que às vezes é muito difícil, né, para elas dormirem confortável por causa do tamanho da barriga. Então a gente pede que quem puder, né, dormir do lado esquerdo sempre e colocar um travesseiro entre o joelho e a barriga para poder servir de apoio e que fique mais confortável possível. Viva a vida!
0: Vamos ouvir agora a mensagem de Dom Frei Severino Klasen, arcebispo de Maringá, Paraná, e presidente da Pastoral da Criança.
3: O sono da criança não é apenas descanso físico, é também um tempo de cuidado e amor em que ela se sente protegida. A rotina de sono, criada pela família, transmite segurança emocional, um sono tranquilo e gera confiança. Quando a criança dorme em um ambiente de paz, ela aprende, mesmo sem palavras, que é amada e cuidada e como é bom viver e dormir em paz. A presença dos pais ou cuidadores antes de dormir fortalece vínculos com a criança. Pode ser uma conversa calma, uma história, uma canção de ninar, uma oração. Aliás, as crianças, elas adoram ouvir e rezar com papai e mamãe. Envio a minha bênção a todos que me ouvem agora.

0: estamos chegando ao final de mais um programa Viva a Vida. Obrigado pelo carinho da sua audiência.
1: Um abraço a todos e até o próximo Viva a Vida.
0: Até lá, pessoal.
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1: 5 horas e 28 minutos.
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0: 5h40.
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0: 5:47. 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
1: A entrevistada de hoje é a coordenadora de produção agroflorestal, Kátia Luiza Yakis, que atua no viveiro agroflorestal da FUBRA. O assunto é sobre a produção e comercialização de mudas do viveiro. Vamos abordar desde as espécies que o viveiro produz, a importância da qualidade das mudas que chegam aos nossos associados, produtores rurais e clientes. Como adquiri-las? Quais são os caminhos para encomendar e garantir a reserva e o suporte técnico do Departamento Agroflorestal? Bom dia, Kátia.
3: Bom dia aos associados, clientes e a todos os ouvintes das mais diversas regiões.
1: O viveiro agroflorestal da FUBRA, o ano que vem, completa 40 anos. Me conceda uma oportunidade de história para nós ilustrarmos esta conversa.
3: Bom, como você falou, Eupídio, o viveiro estará completando o ano que vem 40 anos de história. Tudo começou quando a FUBRA iniciou o fomento ao plantio das espécies exóticas, especialmente os eucaliptos, para que os próprios produtores de tabaco plantassem e usassem essa madeira para a cura do tabaco, protegendo então assim as nossas nativas. Mais tarde, o viveiro também iniciou a produção então de mudas nativas para atender ao projeto Verde Evita. E mais recentemente, eu pedi, mas nem tanto, já faz 15 anos atrás, iniciou-se então a produção de mudas agrícolas, como mudas de batata doce, mudas de forrageiras, entre elas nós temos as gramíneas, os capins, entre outras. Então, tornando o viveiro, que antes era florestal, em agroflorestal, justamente para atender uma demanda reprimida da grande maioria dos produtores rurais, principalmente da agricultura familiar, que não encontravam mudas de boa qualidade dessas espécies. E não somente os produtores rurais. Tem muita gente da cidade que tem uma chácara, um quintal no fundo de casa, um terreno, que fazem uma hortinha ou então possuem alguns animais e que buscam mudas agrícolas de qualidade.
1: Onde o viveiro está localizado? Os clientes podem comprar diretamente no viveiro, escolhendo suas próprias mudas?
3: Bom, muitos conhecem o Parque da Expo Agrofubra, que fica localizado em Rio Pardo, aqui no Rio Grande do Sul, onde ocorre a nossa querida Feira da Agricultura Familiar. Mas poucos sabem que o viveiro está localizado junto ao parque, nos fundos da propriedade. A entrada, então, pode ser tanto pelo trevo de acesso ao parque, na BR-471, quilômetro 161, próximo do distrito de Rincão del Rei, como também pelos fundos da propriedade, pela estrada de chão, conhecida como Vila Tamanca. Bom, bem pertinente essa sua pergunta sobre o atendimento dos clientes diretamente no viveiro. Sabe, Eupídio, tem muitos que trazem toda a família, trazem chimarrão e passeiam pelo nosso viveiro. É, como eu digo, uma loja a céu aberto. Então, eles escolhem as suas mudas de forma bem tranquila. Os nossos funcionários são muito carismáticos, experientes, atenciosos, prontos para atender então a demanda de todos os clientes, das famílias, dos associados, produtores rurais, dos mais diversos segmentos, pois o nosso viveiro trabalha com muitas espécies.
1: Falando nisso, quais as mudas que são produzidas no viveiro?
3: Atualmente, estamos produzindo mudas de nativas em torno de 107 espécies em diferentes embalagens. Mudas menores, mudas maiores, então mudas de menor valor, de maior valor, para atender a todos. Mudas de eucalipto, nós trabalhamos com 11 espécies, sendo uma cultivar de clone da espécie Eucaliptus grandis, onde usamos a técnica da estaquia para produzir essas mudas. Então, essa cultivar é conhecida como GPC23, que é indicado para os produtores que buscam uma madeira de qualidade, para serraria, indústria moveleira e também para construção civil. Além, então, desse clone, nós também trabalhamos com 10 espécies de eucalipto produzidas a partir de sementes. Sementes estas que são de boa qualidade, certificadas, onde buscamos atender tanto aqueles clientes que buscam uma madeira com bastante cerne, então para fazer a construção de trama, de moerão, lenha dura, eles conhecem muito como eucalipto comum essas espécies. Assim como também aqueles clientes que buscam uma madeira mais leve, com menos cerne. Então, indicado mais para uma construção interna, que não fique tão exposto ao sol e à chuva. E também há quem goste dessas espécies, então, para fazer lenha. Lenha em metro, torete, cavaco, entre outras finalidades. Nós também estamos aumentando a produção de mudas de espécies melíferas, que possuem uma florada exuberante e duradoura, que é o que o pessoal que trabalha com as abelhas busca. Então, nessa linha, produzimos mudas de eucalipto torreliana e eucalipto arco-íris. E sempre estamos em busca de novas espécies. Assim como também espécies medicinais, para a extração de óleos essenciais, para a produção de fitoterápicos. Nessa linha, então, produzimos o eucalipto citriodora, que já é bastante conhecido como eucalipto cheiroso, e também o eucalipto glóbulos.
1: Bastante interessante. Não tinha conhecimento que tínhamos tantas espécies de mudas nativas e de eucalipto.
3: Eupídio, me arrisco a dizer que nós somos um dos únicos viveiros do Brasil que trabalha com tamanha diversidade de espécies, tanto de eucalipto como também de nativas. Justamente para atender as mais diversas demandas dos nossos associados, produtores rurais, das mais diversas regiões que a FUBRA atende. Rio Grande do Sul, Santa Catarina, Paraná, com diferentes climas, solos e também relevos. Muitas empresas e profissionais que fazem projetos para restauração florestal entram em contato conosco, justamente pela diversidade de espécies que nós trabalhamos.
1: Kátia, você comentou que o viveiro era florestal, passou a ser agroflorestal devido à produção de mudas agrícolas. Quais seriam estas mudas?
3: Bom, ao longo dos anos, nós construímos uma grande parceria com a Embrapa, que é a nossa empresa de pesquisa a nível nacional. Eles, então, disponibilizam os materiais genéticos que pesquisam para os viveristas interessados em acessar a tecnologia. E, então, se tem a permissão para replicar o material que eles desenvolveram. Para isso, o viveiro precisa ser credenciado e ter... Para isso, o viveiro precisa ser credenciado e deve seguir diversas normas, justamente para garantir que lá na ponta, quem está comprando as mudas encontrem qualidade garantida. Então, nesse sentido, as primeiras mudas que o viveiro iniciou a replicar foram as mudas de batata doce. Hoje, nós trabalhamos com 8 cultivares. Tem batata doce de polpa laranja, amarela, branca, roxa. Umas são mais suculentas, outras são mais sequinhas. E a grande novidade desse ano é a nova cultivar que a Embrapa lançou justamente na Expo Agro desse ano, a BRS Prenda. Uma batata doce de polpa amarela com um toque mais sequinho. Inclusive, eu tive a oportunidade de experimentar ela. É uma delícia. Nós estamos concluindo, então, as tratativas com a Embrapa. Eu acredito que mais para o final desse ano já teremos algumas mudas da BRS Prenda. Além dessas mudas de batata doce, nós também trabalhamos com as mudas de forrageiras. Entre elas, 2 capins também. São cultivares materiais genéticos da Embrapa. O BRS Curumim, que também é conhecido como capim elefante anão, e o BRS Capiaçu, que é voltado mais para a produção, então, de silagem. Além desses capins, nós também trabalhamos com gramíneas, por exemplo, o Tifton 85, o Giggs, Missioneira Gigante, Emártria, da Cultivar Flórida, e também o amendoim forrageiro. Produzimos mudas de algumas medicinais também, especialmente a Melaleuca alternifólia, que é uma espécie muito utilizada na agricultura. Possui uma florada intensa, na cor branca, além de ser muito conhecida pela ação antifúngica dos óleos essenciais. Há poucos anos, nós começamos a trabalhar com as cultivares de banana, também desenvolvidas pela Embrapa, do tipo prata e também do tipo maçã. Essas mudas, então, chegam para nós micropropagadas de laboratórios certificados e credenciados pela Embrapa, e aqui no viveiro a gente faz, então, a terminação dela, dando condições para essas mudas poderem ir a campo. Possuímos a produção de mudas ornamentais. Entre elas, a gente destaca as palmeiras. Nesse segmento, estamos nos preparando para trabalhar com mudas maiores, pois os clientes procuram bastante mudas maiores, de 2, 3, 4 metros e com mais espécies ainda. Algumas flores, arbustivas e também perenes.
1: Quanto à qualidade, Kátia, você falou em sementes certificadas, em atender às normas da Embrapa. O que mais o viveiro faz para garantir que as mudas sejam boas, resistentes e sem doenças?
3: Bom, nós trabalhamos com substratos comerciais de boa procedência. A adubação, ela é incluída na irrigação, formando a fertirrigação, que permite que as mudas, então, recebam adubo durante todo o seu crescimento. Nossas estruturas, tanto as estufas como também os patamares de rustificação, possuem coberturas, cortinas de ventilação, irrigação automatizada, tudo para que as mudas se desenvolvam da maneira correta, permitindo então assim que elas fiquem fortes e resistentes e também livres de doenças. Falando nisso, o viveiro conta com um programa de rastreabilidade de mudas, sendo que cada lote que é produzido recebe uma numeração. E diante disso, sabemos qual é a procedência da semente, quem semeou, qual dia, quantos dias demorou para germinar, quantos dias ela permaneceu na estufa, quantos dias permaneceu do lado de fora da estufa, quem comprou, para onde essa muda foi vendida, ou seja, um controle total, rastreabilidade do início até o fim.
1: Acredito que todos os nossos ouvintes estão curiosos para saber como fazer para adquirir as mudas do viveiro. Você falou que pode comprar diretamente no viveiro, mas quem é de longe, como faz para adquiri-las?
3: A FUBRA, então, conta com uma logística de entrega semanal para todas as nossas filiais, Paraná, Santa Catarina e Rio Grande do Sul também. Assim, o pedido pode ser realizado diretamente na filial, eles entram em contato conosco para ver a disponibilidade de mudas e combinam uma data para a retirada das mudas. Bem importante, a retirada deve ser logo após a filial receber as mudas e tão logo devem ser plantadas, pois estamos falando de produtos perecíveis, que requerem mais cuidado. Você também pode fazer a reserva das mudas para receber mais adiante. Por questões de clima, geada, seca, nós sabemos que a reserva se torna importante dessa forma. Você garante que terá a muda para quando realmente você precisar, e nós conseguimos melhorar o planejamento da sua produção. O nosso viveiro também possui o WhatsApp. Você pode entrar em contato diretamente conosco pelo número região 519-9746-4310. Os nossos colegas podem mandar fotos das mudas que vocês desejam adquirir, informar a disponibilidade, a quantidade, se possuímos mudas prontas ou então apenas com reserva. Você também pode fazer a encomenda pelo WhatsApp, garantindo a reserva das mudas para o período que você deseja. Outro caminho, então, é o nosso site. Entre no site da FUBRA, www.afubra.com.br, onde no final da página você pode encontrar um link Mudas Viveiro. Ao clicar, a página então é direcionada para as espécies que o viveiro trabalha e tem um link ali, Faça Orçamento. Ao clicar ali, vocês preenchem um breve formulário com os seus dados e escolhem quais as mudas que desejam adquirir. Logo depois, você receberá um e-mail com esse pedido e os nossos colegas poderão entrar em contato com você para alinhar o seu pedido. Nós também possuímos um departamento agroflorestal que conta com profissionais da área. Eles nos auxiliam tanto nas vendas como também no suporte técnico, podendo então fazer vendas, reservas de mudas, esclarecer dúvidas, fazer indicações de espaçamento, espécies, as mais diversas situações que o cliente precisa. É uma troca de experiência com os nossos associados produtores rurais.
1: Kátia, agradecemos as informações que você nos trouxe. Certamente serão úteis para os nossos associados e clientes. Um bom dia para você.
3: Nós que agradecemos a oportunidade de falar sobre o nosso trabalho.
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siga tranquilamente, entre a inquietude e a pressa, lembrando-se de que há sempre paz no silêncio. Tanto quanto possível, sem humilhar-se, viva em harmonia com todos os que o cercam. Fale a sua verdade mansa e claramente, e ouça dos outros, mesmo a dos insensatos e ignorantes. Eles também têm sua própria história. Evite as pessoas agressivas e transtornadas. Elas afligem o nosso espírito. Se você se comparar com os outros, você se tornará presunçoso e magoado, pois haverá sempre alguém inferior e alguém superior a você.

intensamente o que já pôde realizar. Mantenha-se interessado em seu trabalho, ainda que humilde. Ele é o que de real existe ao longo de todo o tempo. Seja cauteloso nos negócios, porque o mundo está cheio de astúcias. Mas não caia na descrença. A virtude existirá sempre. Muita gente luta por altos ideais. E em toda parte, a vida está cheia de heroísmo. Seja você mesmo. Principalmente, não simule afeição, nem seja descrente do amor. Porque mesmo diante de tanta aridez e desencanto, ele é tão perene quanto a relva. Aceite com carinho o conselho dos mais velhos, mas também seja compreensivo aos impulsos inovadores da juventude. Alimente a força do espírito, que o protegerá no infortúnio inesperado. Mas não se desespere com perigos imaginários. Muitos temores nascem do cansaço e da solidão. E a despeito de uma disciplina rigorosa, seja gentil para consigo mesmo. Você é filho do universo, irmão das estrelas e árvores. Você merece estar aqui. E mesmo se você não pode perceber,

esteja em paz com Deus, como quer que você o conceba. E quaisquer que sejam seus trabalhos e aspirações, na fatigante jornada pela vida, mantenha-se em paz com sua própria alma. Acima da falsidade, dos desencantos e agruras, o mundo ainda é bonito. Seja prudente. Faça tudo para

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2: Bom dia, amados irmãos e irmãs, neste domingo, dia do Senhor. Que a paz do Senhor esteja com você e hoje nós começamos todas as manhãs, fechando esse mês de junho, Sagrado Coração de Jesus. Exatamente isto. Então vamos juntos, lembrando, hoje é dia de ir na missa, hein? Não esqueça, é um mandamento da lei da igreja e mandamento da lei de Deus. Em nome do Pai, do Filho e do Espírito Santo. Amém. Ó meu Jesus, no seu Sagrado Coração, eu confio as minhas intenções no despertar deste dia. Sagrado Coração de Jesus, fonte de todas as graças e merecimentos, onde procurarei tesouro que contém todas as riquezas de vossa clemência e bondade? Onde baterei, a não ser na porta do vosso coração? Ó Sagrado Coração de Jesus, nesta manhã, venho pedir consolação quando na aflição, proteção quando perseguido. Venho pedir, ó Sagrado Coração de Jesus, nesta manhã, força quando oprimido de tristeza. No teu coração, Jesus, encontro luz quando estou envolvido em trevas de dúvida e incredulidade. No despertar deste dia, Sagrado Coração de Jesus, eu venho reafirmar a minha confiança em vós. Doce Coração de Jesus, sede o meu amor. Doce Coração de Maria, sede a minha salvação. Sagrado Coração de Jesus, me proteja em todos os caminhos e decisões a serem tomadas hoje. Mas não permita, ó meu Jesus, que decisões tomadas me afaste do teu coração. Ao contrário, infunda-me vosso Espírito Santo, para que os sentimentos cultivados em mim sejam sentimentos de amor, justiça e ternura, que eu possa, ó Sagrado Coração de Jesus, ter o meu coração semelhante ao vosso. E se preciso for, ó Sagrado Coração de Jesus, arranque este coração de pedra e coloque um coração capaz de amar. Sagrado Coração de Jesus, eu consagro este dia a vós. Amém. Pai nosso que estais no céu, santificado seja o vosso nome. Venha a nós o vosso reino, seja feita a vossa vontade, assim na terra como no céu. O pão nosso de cada dia nos dai hoje. Perdoai-nos nas nossas ofensas, assim como nós perdoamos a quem nos tem ofendido. E não nos deixeis cair em tentação, mas livrai-nos do mal. Amém. Um bom dia no coração de Jesus a todos.
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2: Seis horas e 27 minutos.
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1: Ô, Leca!
2: Passe pra adiante, companheiro.
1: A demora é pouca, meu homem. Veio pedir uma pousada pra uma tropa.
2: Pode encostar a tropa no mais todo de caseiro, companheiro.

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0: Seis horas e 43 minutos. 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

0: 6:53.
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Bom dia, nossa região central do estado, bom dia, ouvintes da 98.5 FM, manhã fria, gelada, nós temos aqui, né, juntamente com o Galo, nosso Galo Cantador, bom dia também ao nosso amigo Emerson Friedrich, o Naná, na parte de áudio, 6h55 da manhã, domingo, estamos no dia 21 do mês de junho, e hoje está começando o dia, né? Hoje é a estação inverno, né? É, chegou o inverno, o frio veio antes, mas tá frio, tá gelado. Nesta manhã, daqui a pouquinho, vou informar a temperatura para você também, para Comeg Peças Agrícolas, para Bolzan Material de Construção, para a Padaria do Nena, para Casa Vitória da Miguel Batista e Cotricel. Estamos esta manhã aqui para ficarmos e fazermos um programa alegre e contente. Domingo passado não estive aqui, né? Deu um mal-estar no Índio Velho, né? Ah, o Índio Velho meio se encrencou. Mas aí hoje temos aqui com toda a força e com toda a alegria para ficarmos aí levando a boa música, é o recado do nosso ouvinte.

Valdir e Carlos Magrãos. Olha aí, são 7 horas com mais um minuto, 7:01. 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

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São 7h03 da manhã de domingo. Bom dia, um bom chimarrão, um bom mate amargo, um bom café para quem tá de pé também já. Pessoal levantando, pessoal tá fazendo um foguita, um fogo. E isso para quem tá esquentando a cozinha, fazendo aí na lareira, esquentando aí a cozinha com fogão a lenha também. Nosso bom dia!

0: 7 horas com 5 minutos, 7 com 5. Bom dia, seu Janones. Tio Janones, um abraço pro amigo, bom dia. Estou ligado, tá mateando essa hora da manhã, né? Um abração pro amigo aí, Gianone, né? Gianone da Silva, né? Já levantou, o índio velho tá aí, molhou a perna. Mas o teu áudio pra nós aí. Ô, tio Janones, um abraço pra ti aí. Bom dia, bom domingo.
1: Bom dia, Chico. Olha esse programa aí. Agora o Nono tá esquentando o peito com chimarrão.
0: Estou esquentando o peito no mate, olha aí, ó. Os esses Bertucci, né? Porca velha, ó. Cantando o de casa, ó. Deixa aí, ó. Porca velha, bom dia, o WhatsApp tá à disposição.

Olha aí, são 7 horas com mais 9 minutos, 7:09. Hoje tem festa de Santo Antônio, lá na Estiva. Restinga seca, alô, pessoal da Estiva. Alô, seu Milton, né, dona Dione. Como é que tá, tio Milton? Se preparando pra festa hoje aí na comunidade da Estiva, né? Olha a programação, missa festiva às 10 horas. Ao meio-dia tem almoço com cardápio, galeto, bolinho de carne, arroz branco, maionese, aipim com molho, acebolado, salada diversas e cuca. Valor R$ 45,00 adulto e R$ 20,00 de 6 a 12 anos. À tarde, sortida da Copa com doces, bolo, animação do Cris e do Marcos e também... Vai ter torneio de bochas, é? Vai ter torneio de bocha. Desde já agradecemos a presença de todos. Padre Wilson, conselho e festeiros. O Donato Radic e a Sila Schitz Radic e a Adriane de Miranda Repk e o Adriano Adão Rezer são os festeiros, são o pessoal que estão organizando, junto com o seu Milton, dona Johnny, lá na comunidade de Estiva. Bom dia, Estiva! Grande festa hoje!

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deixar isso aí, vamos deixar em seguidinho aí. É, bom dia, Chico e Emerson e Luiz Fernando, diz aqui. Luiz Fernando hoje está descansando. Um feliz e abençoado domingo gelado, já com estação de inverno. Se der, peça música com os teatinos. Festa de São Simão. Vamos botar depois, hein? Festa de São Simão com os teatinos. É, aqui fica nosso grande abraço do Vicente Alenir, lá da Palma, Santa Maria, Distrito da Maria. Um abraço aí. Bom dia, estamos aqui no Araçá, Nego Chits. Peço música com Nego Bom. É, música Nego Bom, não se me mistura. Ofereço para os amigos Janone Silva. Alô, tio Janone. É, tio Nego Chits lá do Araçá tá te mandando essa música aí, tá bom? Um abraço aí. O Ari Luca daqui a pouco vai informar o tempo, previsão para hoje, para amanhã, para os próximos dias. Abraço, Ari e Ivani, preparando o churrasco aí, né? 7 horas com mais 13.

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0: Olha aí, são 7:20, 7:20, temperatura na casa dos 7 graus nesta manhã. 7 graus de temperatura, marcando nosso digital aqui no, na Augusto Rossi. Manhã que já está abrindo, vamos torcer para um domingo bonito, né? Tem previsão de chuva para amanhã, mas hoje teremos aí certamente um domingo bonito e frio também. 7:20, Bolzema Atlético de Construção, com todo o material para essa obra, como tintas predial automotiva, material elétrico, hidráulico, decoração para sua casa, areia, brita, entrega na obra. 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
0: E o Galo canta pro meu amigo Janone, Janone da Silva. Bom dia também para o casal, a Leonice e essa família linda, Leonice e seu Leandro Cassol, da produção agrícola lá de Formigueiro, né? Que São João Batista abençoe a todos nós, diz aqui, tá bom? Abraço, Leandro. Bom dia, dona Leonice, aí no Formigueiro, também nos ouvindo. Um abraço para vocês aí. Bom dia, Nego Chitos, lá no Araçá.

0: bom dia para os dois, bom dia ouvintes. Previsão do tempo hoje, então, é sol entre nuvens, período de nublado, e o sol aparece. Então, o tempo é bom. Hoje, durante o dia, o tempo é bom. Agora, nesse momento, faz 7 graus em Restinga Seca e a máxima chegando a 16 graus na parte da tarde. Para a noite, dessa noite de domingo, tem previsão de chuva. Então, na noite e madrugada de segunda-feira, e durante a segunda-feira, tem previsão de pancadas de chuva, somente na parte da manhã de segunda-feira. No final da tarde de segunda-feira para a noite, o tempo já melhora. Então, na tarde de segunda, o tempo melhora, com queda da temperatura. Amanhã, então, a mínima será mais à noite. A máxima de manhã será, então, de 12 de manhã. 12, 13 durante o dia, 14, mas no final da tarde vem para 6 graus, 7. E para terça-feira o tempo é bom, com bastante frio, mínima de 3 graus e uma máxima de 12. Para quarta-feira segue tempo bom, mínima de 2 e máxima de 11 graus. E segue tempo bom, pelos dados de hoje, quinta, sexta, sábado e domingo, não, sem condição de chuva, só bastante frio. Então a semana que vem toda com bastante frio no Rio Grande do Sul e em Restinga Seca também. Um excelente domingo a todos, tenham todos um bom dia.
1: Valeu, tio Ari Luca. Grande abraço pro amigo aí. Tá ligado, é um amigo velho. Ari, né? Vamos daqui a pouquinho. Vamos esperar um pouquinho aí. Vamos botar o Lisandro Batista agora também, né? Já tá louquito pra falar também. Já tá ali esperando o homem velho, né? Ô, tio Lisandro. Botou até uma fotinha ali com a gurizada junto, né? Com seus netos, a neta, né? Alô, tio Lisandro Batista. Bom dia.
2: Oi, bom dia, Francisco Bozé. Tudo bem? Aqui é o Lisandro Batista do Boqueirão. Bota aí, pedido na capital com o Joca Martins e o Mano Lima. Ofereço pra galera do Boqueirão, da Estil e do Campo Novo. Tá bom? Tu tá vendo? Fiz semana passada, eu mandei um áudio. Tu não fez programa, tá meio ruim da goela, né? Abraço, bom domingo, bom frio aí. Tchau, tchau.
1: Valeu, valeu, Lisandro Batista. É, tava meio abichornado aí o índio velho, né? Aí fiquei meio afastado um pouco. Bom dia, Albertino Malferida, Gustavo Cate, formigueiro. Diz que ela gosta muito das informações do tio Ari ali pra saber como é que é o domingo, como é que começa aí a semana também. Alô, tio Ari Luca, grande abraço aí. O São Simão aí, ó, os tiatinos, o pessoal do Santuário, o pessoal dos Vareventos, essa região aí. São Simão cantando aí. Ei, até porque. Família Vernier, bom dia também.

0: Olha aí, são 7 horas com 28 minutos, 7h28. Temos aqui uma nota de falecimento e convite para sepultamento. O esposo Walter Galli, filhos Léo e Marinês, nora, genro, netos e bisneta, familiares e amigos da Sempre Lembrada, Ana Maria Luca Galli, aos 85 anos de idade. Ocorrido no Hospital São Francisco de Restinga Seca, as homenagens acontecem na sala cerimonial da funerária Caminho da Luz. O encerramento das homenagens é hoje, né, com as despedidas, às 15 horas e logo após, para o sepultamento no cemitério de Pedregulho. Noticiamos com pesar o falecimento da senhora Ana Maria Luca Galli. Ocorrido, portanto, ontem, e o sepultamento hoje acontece dia 21 de junho, às 15 horas, no cemitério de Pedregulho, e o corpo está sendo velado na funerária Caminho da Luz, em Restinga Seca, localizada na Rua Borges de Medeiros, aqui em Restinga Seca. 85 anos de idade, tinha a dona Ana Maria Luca Galli, faleceu ontem, portanto. São 7 horas com mais 29 minutos, aqui Rádio Integração Restinga Seca.
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1: Olá aí, 7:31, 7:31. Bom dia, minha amiga Bete, lá em Três Vendas. Bom dia, Aniceto Marim. A Bete pediu os atuais, Juanita, daqui a pouco vai pra ela também, né? Bom dia, Bruna Oliveira, em Santa Maria. Alô, Bruna, pediu Zezé de Camargo, Luciano Flores, em Vida. Também vai pra ela daqui a pouco mais. 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Tá preparado aquela Nego Bom Não Se Mistura? É do Nego Chito essa aí, né? Ô, tio Nego Chito, tá lá na Araçá, né? Bom dia também aqui, ó. Estamos tomando mate ao lado do fogão a lenha. Isso, um bom domingo. Abraço na Vale Frase. Seu Rodolfo nos ouvindo na Várzea do Agudo.

Nego Paulo se mistura, tá aí, tá a música do Nego Chitz, é, são 7h36 desta manhã, vamos botar um parabéns, pois hoje tem, ontem, né, foi aniversário da dona Ivone Alcho, esposa do tio Armando, aí na Fazenda Santa Isabel, abraço dona Ivone, sucesso pra ti também, aqui ó, mandou um recado, né, mandaram um recadinho pra nós aqui, né, vamos lá aqui. O Danilo passou por aqui também hoje, o Danilo Walsh, homenageando sua mãe, dona Ivone. E lá na Fazenda Santa Isabel, vai ter um churrasco por lá também, vai ter uma fumaça bonita hoje lá, né? Acho que vai ter hoje uma fumaça, né? Bom dia, Chico, aqui, Gladys, da Fazenda Santa Isabel. Quero desejar um feliz aniversário para minha sogra, dona Ivone Walsh, que fez 81 anos de idade, com saúde, com paz e alegria. Parabéns. Do Írio, a Tayane e a Taila. O Írio, a Tayane, a Taila e a Dona Gladys. Todo mundo homenageando. Danilo Alcho, isto já tio Danilo. A esposa do tio Danilo também, né? Abraço a Gi, né? Abraço, Gi. Parabenizando aí. Então, todos demais. Seu Willo Soares também teve aniversário também nesses dias, agora ontem, né? Parabéns, tio Willo. Sucesso pro amigo Willo Soares, aí na Fazenda de Santa Isabel. E a dona Ivone, né? Gurizada vai fazer uma fumaça buena hoje, né? Vamos tocar as taquaras, tocar uma lenha de eucalipto depois pra começar o fogo. E aí depois, só aquela brasinha pra fazer um churrasco bem caprichado aí. Bom dia, Vila Rosa, comunidade de Vila Rosa, abraço meu amigo Mano Costa, alô mano, como é que tá amigo, tudo bem contigo aí na Vila Rosa? Xiruca, como é que tá o chubate aí, Xiruca? Ô, tio Xiruca. André Haddad, tá de pé já? Edital de convocação, a diretoria do condomínio de água de Vila Rosa convoca seus associados e demais moradores dessa localidade para uma Assembleia Geral do ano de 2026. Será dia 27 de junho, portanto, pessoal, 27 é no sábado, né? No sábado, no CTG Laço de Amizade, às 13 horas em primeira chamada, 13h15 em segunda chamada, tendo a seguinte pauta. Primeira pauta, prestação de contas. Segunda pauta, assuntos gerais. Assina Clayton Dotto, presidente da diretoria do condomínio de água da Vila Rosa.

Olha aí, 7 graus de temperatura. Alô, dona Nelson Radatz, em São Miguel. Um abraço, Linha, Lucêmia. Alô, Nelson Radatz, a dona Yara também. Bom dia pra vocês, um ótimo final de semana. Bom dia, minha amiga Chica Borchat Wilson, também ligado nessa manhã. O Luiz Grigoleto, tio Biso, lá no santuário. Ô, bigodudo do velho, né? Como é que tá, tio Biso? Dona Marli, prepara o café pro homem aí, tá bom? Depois aí o mate, primeiro começa o mate pra esquentar bem, né? Abraço, seu Anjo Grigoleto, lá no santuário, que tem de aniversário. Alô, seu João Grigoleto também, família Grigoleto, um abraço aí. Seu Ivo Medeiros, abraço, tio Ivo, que completou recentemente 75 anos de idade. Abraço pra esse índio velho aí. 7 horas e 39, cantando Juanita, os atuais, tá chegando aí.

Tá aí os atuais cantando 7h42. Abraço, meu amigo Juraci Marcuso, dona Ana, também os ouvintes de São Rafael. O Valdir Gás, lá em Três Vendas. Bom dia também. Alô, Cláudio Espanhol, lá em São João do Polês, de Vale Vênito, Recanto Maestro. Um abração pro amigo aí. Um bom final de semana, né? Listo. Pessoal de Vale Vênito, alô Pelé, Guri, Olinto, seu Zenor Bortoluzzi, seu Justino Weber, abraço seu João Vernier, o Neto, o Nini, ali no Ribeirão, isto, Santa Lúcia, meu amigo Luiz Bortoluzzi, esse pessoal, gente boa, ligado aí, alô Pelé, como é que tá gurizada de Vale Vênito aí? É, um abração, pessoal de Vale Vênito, se preparando para o Festival de Inverno Internacional de Inverno, Semana Cultural Italiana. Abraço, Tiago, alô, seu Nilton Brandani, a Juliana, o pessoal lá do restaurante Rio Vale. Um grande abraço, povo de Vale Vênito, Rubens Dotto, dona Inês também, alô, tio Rubens. Um abraço para ti, vereador Rubens Dotto, dona Inês também, os ouvintes Vale Vênito.

Bom dia, bom dia também. Vai pro meu amigo Valdacir Rubim, da Autopeças Rubim. Alô, Dona Maria, lá na Bela Vista. Dona Nilza Massini, também ligado. Pelas turas do Tenristinho, Dona Nilza. O seu Altamir Chaves Tames, também sempre ligado aí, ó. Hoje, já tivemos ontem, né? Alô, seu... Abraço, Marcelinho, né? Seu Noeli, Noeli Vanes e o Marcelinho aí no bairro São Luís, né? Pertinho do estádio municipal. Ô, tio Noeli, como é que tá aí? Vamos dar uma ponteada no violão, né? Seu Noeli, Vanes e o Marcelinho aí. Ontem tivemos aí a Copa do Mundo, 4 jogos, Alemanha 2 de virada, né? Alemanha fez 2-1 de virada, a Costa do Marfim. O Equador e Coração ficaram no 0-0. A Holanda aplicou 5-1 na Suécia. E o Japão fez 4-0 na Tunísia. Ô, japonês, hein? Foram bem os japoneses aí. Vamos ver o que tem pra hoje, hein, ó. Avisa aí o Marcelinho, seu Noeli, que gosta de um futebolzinho aí. Hoje tem às 13 horas, a 1 hora da tarde, Espanha e Arábia Saudita. Espanha e Arábia Saudita, 1 hora. Tem às 16 horas, Bélgica e Irã. Tudo horário brasileiro, hein? E às 19 horas, Uruguai e Cabo Verde. E às 22 horas, Nova Zelândia e Egito. O Brasil volta a campo na quarta-feira, às 7 da noite.

0: 7h46. Alô, seu Ermiro Cops, lá na loja Vídeo Som. Um abraço, Ermiro. Um abraço também pro Gustavo, Antônio. 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Alô, Dieter Berger, um abraço, presidente da Cooper Agudo, Dieter Berger, sua esposa, também nos ouvindo, nos acompanhando lá no Torrão, amigo Agudo.
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0: Larga pra nós essa aqui, é Amor à Cruzeira com Enio Medeiros. Amor à Cruzeira com Enio Medeiros. Lá pro meu amigo Nelci Machado em Paraíso. Alô, Nelci Machado. Um abraço pro amigo, um abraço também pro seu ali na Lomba Alta, né? Isso, um abraço da Maria de Lourdes, o Adilino. Abração pra vocês aí. Abraço, então. Amor à Cruzeira aí, o Enio Medeiros cantando aí. Solta essa aí.
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Isto é bem assim, o compasso do Rio Grande, 7h52. Abraço, amigão Batista, mais uma vez. Dona Mara preparando um café pro homem aí, tá certo? 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Três, festa hoje de São João Batista e Formigueiro, toda gaúchada por lá, né? Isto, todo o pessoal vai almoçar. Daqui a pouco, mais às 8 da manhã, tem carreata pelas principais ruas da cidade. Às 10 horas, missa festiva na Igreja Matriz. Padre Rony Maier vai celebrar, né? E também já divulgou os novos festeiros, almoço no salão paroquial, sorteio de prêmios no salão paroquial pela parte da tarde. Para quem quer levar almoço para casa, pode levar. Todo mundo presente hoje, último dia da festa de São João Batista, padroeiro de Formigueiro.

0: Hoje tem festa também, hoje tem festa Santo Antônio na Estiva. Alô, seu Nil, seu Milton. É, seu Milton, dona Johnny. O pessoal da lá de Estiva, né? Tem festa hoje, então. Às 10 da manhã tem missa festiva, ao meio-dia almoço. À tarde vai ter sorteio da Copa com doces, bolo. É a animação do Cris e do Marcos, que vão animar, portanto, logo mais à tarde, lá na comunidade Estiva. A grande festa hoje, pessoal. Vai lá, porque tem um baita de um cardápio e uma animação e uma recepção de alto estilo lá na comunidade Estiva Santo Antônio. Bom dia também pra Jane, dona Jane Fagundes Ramos, né? Abraço seu Ayrton Vargas Correia, seu Fuca. Abraço pra eles aí também na região do Estiva, Bom Retiro. Abraço pessoal também, abraço aí pra tua família Vargas, né? Ô, família Vargas, um abraço aí, família Vargas lá em Bom Retiro, que estão sempre ligados à integração. São 7h55 da manhã, vamos cantar mais uma aí? Ah, temos aí antes um áudio, né? Seu Emílio Kessler, né? Ô, tio Emílio, lá da nossa, do nosso torrão amigo agudo aí. Homem de camisinha amarela aí, ó. Tudo bem, tio Emílio? Bom dia.
1: Dia, Chico. Tô na escuta do teu programa aí, desse maravilhoso programa. Eu queria pedir uma música do São Marino aí, se for possível. Chico. É, a música que eu pedi do São Marino é Preciso Te Falar, tá? Valeu, um abraço, tudo é bom, bom domingo, tá? Um bom programa.
0: Valeu, valeu, amigo velho. Abraço pra ti aí, seu Emílio Castro. Então aí, prepara-se aí. Bom dia na Cleci Bendo, da Ledi. Bom dia chimarrando na beira do fogão aí. Ah, que coisa boa, né? Cuidado pra não deixar a portinha aberta aí. É isso aí, então esquenta a cozinha, esquenta o ambiente, esquenta o mate. Um abração aí, Cleci Bender, dona Ledi, Claudio Nir Bender, abração para amigo também. Daqui a pouco tem o Amigão Batista, mas antes é aqui, ó. Meu amigo Claudio Miro, lá de Dona Francisca. É, se puder, a música é pro meu netinho, Ítalo, né? Alô, netinho Ítalo. Pediu João Vitor e Sérgio Reis, daqui a pouco a gente vai ver pra ti isso aí, tá bom? Abraço, meu amigo Cláudio Miro, ligado lá na Eterna Namorada do Rio Jacuí, que é Dona Francisca. Aí, São Marino cantando, 7h57.

0: 8 horas da manhã, 8 horas. Tudo bem com o amigo, hein? Certinho, frio, gelado, mas tá bom, né? É, Rafael Silveira Rosa chegando. Daqui a pouquinho estamos se preparando para partir rumo a Formigueiro para a grande festa que acontece hoje, domingo, né? Alô, Maurício. Maurício Zima, né? Abraço, Maurício Zima. Ligado conosco em Paraíso Sul, né? Aonde tá esse rapaz? Tá aqui pro Paraíso, tá pro Restinga, né? Ele, esse sujeitinho muitas vezes vem pra cá também, né? Ele se mistura aqui pro Restinga, assim. Abraço, Maurício! Valeu, meu amigo velho. Tá ligado, hein? Ah, vamos ver um áudio aí também que nos mandou. Vamos ver quem é que tá conosco amanhã também. Mandaram um áudio pra nós aí. Abraço aí. Ah, é o Ademir. Ademir Schifferbein. Dona Francisca. Alô, tio Ademir. Faz tempo que não vê, não nos comunicamos esse rapaz aí. Tudo bem, Ademir? Bom dia.
1: Bom dia, Chico. Eu admiro o trabalho da Francisca. Chico, toca pra nós aí, conversando com Jesus. Oferecer pra todos os ouvintes da 98, que estão ligadinhos no programa aí. Desejar um ótimo domingo a todos. Pra não espichar muito, porque eu vou falar pra todos, é pra todos mesmo. Então, desejar um ótimo domingo. Hoje temos baile da terceira idade em Dona Francisca, quem quiser comparecer, curtir o baile hoje, tem divertimento para todas as idades e um ótimo fim de domingo, bastante saúde e paz e obrigado.
0: Valeu, um abraço, Ademir, povo Dona Francisca. Dina Tereza Bisonim também tá ligado, abraço, Dina Tereza. Bom domingo pra ti, Dina Tereza. Ela manda pro seu irmão também lá em Santa Maria, o Carlinhos Souza Dias, lá em Santa Maria. Alô, tio Carlinhos. Abraço, Dina Tereza. Tudo bem contigo, Dina Tereza? Um bom domingo pra ti também, tá certo? 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Ansioso, louco para dar as ofertas, promoções, aproveitar esse amanhecer de domingo. É isso, Batista. Bom dia para amigo aí.
2: Bom dia, meu amigão Francisco Bolzan, o jovem, o homem do esporte da nossa Rádio Integração. Bom dia, nosso diretor Wilson Carlos. E bom dia, amigão da técnica Emerson ou Luiz Fernando, um gremistão e um coloradão. E também o nosso bom dia a vocês, queridos amigos ouvintes, que estão essa hora viajando com a nossa Rádio Integração no volante, na voleia, hein? Sabe sintonizar uma rádio bem boa, hein? E também você, minha amiga, que está em casa, meu amigão, bem abafadinho, hein? Bem abafadinho ainda, hein? Ah, já tá acordado, já levantou, já tá no cafezão aí, um cafezão gostoso. E você que tá no pega, onde você estiver, que queridos amigos ouvintes, com essa rádio que dá gosto de ouvir a nossa integração, que o nosso bom Deus esteja aí juntinho de você. 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Queridos amigos ouvintes, tenho todos um bom domingo, uma boa semana, com muita paz aí no seu coraçãozinho e no seu lar, com as bênçãos do nosso bom Deus. Tudo contigo, meu querido amigão Francisco Ousa. Bom dia!
0: Valeu, valeu, Miguel Batista. Isto, Batista, abraço, solta presente. Isto, olha aí. Milton Ferreira cantando, hein? Lisandro Batista está com a lareira já acesa. É uma lavareda só, né? Um fogo só. É para esquentar a casa, hein?

8 horas com mais 6, 8, 8 e 8, 7 graus de temperatura nessa casa, portanto, deve estar dando uma subidinha. Seu Ironi, José Marcuso, dona Onélia Marcuso, né, e seu Rafael. O Vilmor Felim, lá em Linha Base, alô Vilmor. O Dalpiva, da Psicultura, lá em Varevento, abraço. Seu Paulino, alô tio Paulino do táxi, dona Onira, tá mateando. Abraço meu amigo Luizinho do táxi também, bom dia. Dona Terezinha no Campo Novo, também com rádio ligado, grande abraço. Meu amigo Gima, Aida, nosso bom final de semana. Maria Selmira, também tá ligado aí. Flores em Vida, vamos cantar aí com Zezé de Camargo e Luciano, né? Isto. Abraço meu amigo Boca, o Boquinha, o Henrique Salazar. A gurizada, tão ligado aí. Ô Boquinha, como é que tá aí, tudo bem? Bom domingo pra ti, meu amigo Boquinha. Gilberto Londro, também sempre acompanhando o programa. O Odacir Carvalho de Castro. O Carlos Maurílio, né, em São Miguel. Isto, o Arthur Souza Machado. Também ligado a Karine Aguilar e o Rodrigo. O filho Heitor, lá na Linha Nova Agudo. Canta Flores em Vida, Zezé de Camargo e Luciano.

0: 8:13. Olha aí, ó, estão se aproximando. O sol chegou, apertou. Martini também tá chegando por aqui nesta manhã também, né? Daqui a pouco quem vai ficar comunicando aqui é o Luiz Carlos Martini nesta manhã, porque eu e o Rafael estamos partindo rumo ao município de Formigueiro. São 8:13. Nota de falecimento e convite para sepultamento. O esposo Walter Galli, filhos Léo e Marinês, nora, genro, netos e bisneta, familiares e amigos da sempre lembrada. Ana Maria Luca Galli, aos 85 anos de idade, corrido ontem, sábado, e o corpo está sendo velado na sala cerimonial da funerária Caminho da Luz. As homenagens se encerram, portanto, logo mais à tarde, às 15 horas, para o sepultamento no cemitério de Pedregulho. É, noticiamos com pesar o falecimento e convite para sepultamento da senhora Ana Maria Luca Galli, 85 anos de idade. Que Rádio Integração e o programa Sertão e Querência, que daqui a pouquinho vai estar conosco aqui Luiz Carlos Martini também. Valeu? São 8:14.
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1: 8:18, 7 graus de temperatura. Já tá conosco aqui nos estúdios, Luiz Carlos Martini, hein? Tudo bem comigo, hein? Certo?
2: Bom dia.
1: Bom dia, bem. Bom dia, né?
2: Bom dia.
1: Manhã gelada, mas tem um sol, né? Mas o sol acho que tá meio acanhadinho também, que não, tem previsão.
2: Vai aparecer todo, eu acho.
1: Né? Vai. Começando hoje o inverno, né? 21 de junho, né?
2: Muito bem.
1: É, hoje começa o inverno. No...
2: Já deu uma amostra agora.
1: Nosso Rio Grande, Rio Grande do Sul, hein?
2: Muito bem.
1: 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Temos um edital de convocação aqui. A diretoria do condomínio da Água de Vila Rosa convoca seus associados e mais moradores desta localidade para a Assembleia Geral em 2026. Será dia 27 de junho, no próximo sábado, lá no CTG Laço de Amizade. Às 13 horas em primeira chamada, 13:15 em segunda chamada, tendo a seguinte pauta: primeira pauta, prestação de contas; segunda pauta, assuntos gerais. Assina Clayton Dotto, presidente da diretoria. 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Abraço, Rubens Dotto, mais uma vez ligado lá em Vale Vêneto, vereador de São João do Polês, do povo de Vale Vêneto. Nosso abraço, pessoal que estiveram lá no festival, agora vão estar presentes. Tivemos aí recentemente lá o Corpus Christi e o lançamento do festival. E agora vamos ver mês de julho. Valeu, Martinho, tá chegando aí. Vamos deixar a última aí então, que o Martinho já tá pintando no pedaço aí.

0: Gestão da água é tema de workshop em Brasília.
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0: A CNA e o Ministério da Integração e Desenvolvimento Regional promoveram o 4º workshop Setor Agropecuário na Gestão da Água. A iniciativa teve por objetivo celebrar o Dia Nacional da Agricultura Irrigada, comemorado no dia 15 de junho, e discutiu soluções baseadas na natureza aplicadas à gestão hídrica no campo, com foco em temas como cooperação, desenvolvimento da irrigação, soluções climáticas e revitalização de bacias hidrográficas. Durante os debates, especialistas e lideranças do setor foram unânimes em afirmar que a ampliação da área irrigada no Brasil não é apenas uma questão de produtividade, é uma estratégia de soberania nacional. Para a CNA, a superação dos entraves burocráticos e o fortalecimento da cooperação entre os diferentes entes do setor são fundamentais para destravar investimentos em infraestrutura hídrica. O objetivo é garantir que o produtor rural tenha segurança jurídica e técnica para expandir sua capacidade produtiva, reduzindo a dependência das incertezas climáticas. A Farsul foi representada pelo seu diretor e vice-presidente, Fernando Rechsteiner, que também é vice-presidente da Comissão Nacional de Irrigação da CNA e da assessora de desenvolvimento sustentável da Federação, Paulo Hofmeister. A Farsul reforça o papel indispensável do homem e da mulher do campo na gestão da segurança hídrica e alimentar. A entidade reafirma seu compromisso de seguir atuando junto aos órgãos competentes pela simplificação dos processos e pela criação de políticas públicas que reconheçam, de fato, a importância do produtor rural para o equilíbrio hídrico e o abastecimento de alimentos. O Senar avança na articulação de novas medidas para garantir mais segurança e eficiência operacional no campo. Em recente reunião estratégica, a entidade debateu com representantes dos setores cerealista e de combustíveis o alinhamento de iniciativas voltadas à qualificação técnica. O foco central é a construção de metodologias que atendam às crescentes demandas por segurança no manuseio de combustíveis, um item essencial para a operação das modernas máquinas agrícolas que compõem o Parque Tecnológico Gaúcho. Para a administração do Senar, a aproximação com entidades como a SEBRA, a Probio e Sulpetro é um passo fundamental para promover a conformidade com a legislação vigente, prevenir riscos ambientais e, acima de tudo, proteger a saúde e a integridade do trabalhador rural. A proposta é que a qualificação técnica permita que o setor agropecuário continue operando com precisão, sustentabilidade e segurança. Essas ações integram o compromisso contínuo do Sistema Farsul em oferecer suporte técnico e estratégico para que o produtor rural gaúcho mantenha sua eficiência produtiva em um mercado cada vez mais exigente.
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0: Já estão abertas as inscrições para o seminário Campo das Ideias 2026. O evento de inovação realizado

0: Senar acontece no dia 9 de julho no Teatro do Bourbon Country e vai debater a sociedade e o agro do futuro. É a oportunidade perfeita para acompanhar as principais tendências e novas tecnologias do setor. Para garantir a sua vaga e conferir os detalhes da programação do evento, acesse o site do Senar. Termina aqui mais uma edição do programa Sistema Farsul em Campo. Até a semana que vem.
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1: Bom dia, 8 horas 29 minutos. 8h29. Manhã de domingo, 21 de junho de 2026. Estamos aí na manhã, então, para comunicar e levar o nosso bom dia através das ondas da 98.5 FM, a Rádio Integração de Restinga Seca. E nós vamos até o início da missa aí de Formigueiro. É da festa do padroeiro São João Batista e na paróquia de Formigueiro. Os colegas já estão se deslocando até o território formigueirense para a transmissão da missa festiva. Então a gente vai até lá com a boa música aqui no Domingo da Integração. Participe, WhatsApp 3861-1270. E aí na Central Técnica, a companhia do amigão, o Naná, o Emerson Friedrich, e a apresentação de Luiz Carlos Martínez. Temos pedidos musicais aí, ô Emerson. Já tá campeando aqui. E já vou atendendo aqui, então, os Monarcas. É o pedido de Luz e Marcos, de IP Cachoeiro do Sul. Um abraço e bom domingo, Luz e Marcos. A Luz oferece, né, pro Marcos, seu esposo, a música dos Monarcas. Também temos pedido aí do Paraíso do Sul, a Alex. E... acho que é Beth, é a Alex e Beth da Vila Nova, Paraíso do Sul, que pediram a música que fala em apartamento e coisa e tal. A gente achou que o JM, né? E inclusive, um abraço e obrigado ao casal aí de Paraíso do Sul, que mandou um áudio pra nós aí. É o Alex, bom dia!
2: Bom dia, toca pra nós aí, apartamento 4x5. Estamos aqui na escuta, em Paraíso do Sul, Vila Nova. Obrigado, um bom fim de semana.
1: Igualmente, igualmente, Alex e Beth. O recado do Paraíso do Sul. É isso aí, participe, WhatsApp 3261-1270. Vamos lá então com as músicas, os pedidos e os Monarcas, e depois o apartamento 104. A integração, meu amigo. Um abraço. Bom domingo, bom churrasco. É, hoje me dia de churrasco. Então, um abraço. E tudo é bom, família reunida aí, a nossa homenagem.

Muito bem, o melhor musical para você ouvir no rádio Integração 98.5 FM. Participe, envie o seu recado, sua mensagem. Estamos aqui a postos para recepcionar a todos. WhatsApp 32611270. Agora são 8 horas 39 minutos.

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isso aí, agora 8h41, domingo de 21 de junho, é domingo de festa. Temos, por exemplo, a festa lá de Estiva. Um abraço lá para a equipe que está organizando, já estão lá se movimentando com certeza, porque tem agora a missa às 10 horas e depois no meio-dia, um excelente almoço a 45 pila, né? Para adultos e R$20 para crianças de 6 a 12 anos. E à tarde, copa com doces, bolos, animação com Cris e Marcos. Um abraço então a Donato, Radic, Cacila, Radic, Adriane de Miranda, Epic e Adriano Adão Rezer. Seu Milton, sua esposa também, um abraço. E todos vocês aí de Estiva. Será que a família Bilha vai estar lá? Com certeza, né? Chico, Marlin, companhia, Nego, Gente, Terezinha Abreu, por aí vai, né? O Sérgio Abreu também vai na Redondeza. Pessoal de Bom Retiro, de Jacuí, de Araçá, de Boqueirão, enfim, aqui na cidade. Um abraço e bom dia. Alô, Sansepé, Vilmar Vargas, em Sansepé. Peço uma música e ofereço pro meu irmão Rogério, em Restinga Seca. Abraço, Rogério. Abraço, Vilmar. Bom domingo, amigos de Restinga, amigos de Sansepé. E vamos com a sequência musical do nosso programa, aqui na 98.5 FM. A próxima dupla aqui é João Luiz Correia, é isso? Muito bem, João Luiz Correia, que vai cantar o Vaneira do Cantador, e depois tem o Mano Lima, a filha do João Ventura. É isso aí, integração, domingo na integração, na verdade, 8 horas 43 minutos.

Muito bem, é o domingo da integração, maravilha, né? Muito obrigado pela escuta, pela companhia, né? A audiência aí que acorda bem mais cedo, independente se é domingo, segunda, quarta, enfim, é o hábito, é o costume. E já liga o rádio e o rádio é companhia, né? Então a gente vai agradecendo, já registramos aqui ouvintes que estão participando e outros que estão chegando. Já na sequência do nosso programa. Então continue conosco, integração 98.5 FM.

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0: Maravilha, que tal, né? Se aprumando aí o amigo e amiga pra ir pra festa, né? Isso, antigamente ia pegar uma aranha, um carroça, um cavalo, uma carreta, né? E os mais abonados iam de carro, né? O trator, né? Mas hoje em dia tá todo mundo aí motorizado, tem seu carro, seu veículo, fica mais fácil, né? Então, um abraço, bom domingo a todos. É o... Esse amigo requeado pra... mandar um abraço pra Faxinal do Soturno. É Rito, né? Tá na escuta em Faxinal do Soturno. Que gostaria de ouvir uma música com Teixeirinha, o Colono. Um abraço então aí, Faxinal do Soturno. Vamos a Bom Retiro. É o nosso amigo Ivan Machado, grande ouvinte dos programas da rádio, que mandou um áudio aqui. Bom dia, Ivan.
1: Bom dia, Martinho. Como é que tá o amigo? Tudo bem? Tô aqui nesse domingo, não tá muito bom, não apareceu o sol ainda, mas daqui a pouquinho ele já começa a aparecer já, com certeza. E eu aqui escutando a 98.5. Toca pra nós aí o Vanderlei Rodrigo Nando Moreno. Finge. Um abraço pra ti.
0: Muito bem, é Vanderlei Rodrigo e Nando Moreno, né? Eu achei que era Moreira, Moreno. Mas o... nosso colega ali do áudio e responsável pela busca das músicas, né, o Naná, já captou a mensagem, né? Vamos agora a São João do Polesne, é o nosso amigo Jocely Antônio de Azevedo. Um abraço, bom dia, Jocely.
2: Bom dia, domingo da integração. Aqui é o Jocely Antônio de Azevedo da Vila Silmin, São João do Polesne. Quero pedir uma música do Baitaca, se for possível. Homenagear duas pessoas que estão de aniversários aqui na Vila Ciolim. É José Alberi Tavares e Josemar dos Santos, mais conhecido como Alemão. Tocar uma música do Baitaca aí para eles homenagear. Dizer que muitos anos de vida com seus familiares e amigos. Tá bom? Abraço. Tenha um bom domingo todo.
0: Um abraço, Jocely. Da mesma forma, todo mundo aí da Vila Ciolim, São João do Polesne, de Quarta Colônia, um abraço, bom dia. O Dito, então, de Faxinal, que pediu aí o Colono, e o Ivan Machado do... aí das bandas do Bom Retiro, né? Um abraço, Bom Retiro. Alô, mano! Vilanês, como é que tá, amigão? Demais amigos aí, um abraço, bom dia. Família Vargas, família Santos, todo mundo. Então, o pedido do Ivan é Vanderlei Rodrigo e Nando Moreno. Eu vou rodar então essas duas músicas, depois tem mais pedidos chegando aqui. Ah, inclusive um abraço aqui pro nosso amigo que estirou umas férias, né? Logo ali, Rio Grande do Norte, né? Pegou um sol lá, bonitaço, na beira da praia. Tocou um forró lá com os amigos de lá. O nosso Getulinho Bezuninho aqui mandou um abraço. Tá aí ouvindo o programa em Santa Maria. Ele e a esposa Luciane em Cabobi, né? Ligados. E voltaram então de Natal. Estou encarando o frio aí, né? Isso. E da praia pro fogão. É isso aí, fogão a lenha. Muito bem. Um abraço, amigão Getúlio e também a dona Luciane. Os seus pais aqui na cidade, na Borges de Medeiros, o Getúlio. O velho Getúlio. E a dona Tereza também mandamos um abraço aqui na rua Borges de Medeiros. Que legal, né? Ele sugeriu música com a Corpo e Alma Perigosa e Linda. Já anotamos aqui. Daqui a pouco te roda, né? Que legal. E vamos então aquelas músicas que eu já havia anunciado antes aqui no programa. Meu amigo Naná com o Teixeirinha e Vanderlei Rodrigo e Nando Moreno. São 9 horas em ponto agora. 9 em ponto. No pau! 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

Muito bem, domingo da integração, só música boa. Participe, WhatsApp 3261-1270. Vanderlei Rodrigo e o Nando Moreno e Elson Teixeirinha. É, e tem mais música legal que vamos rodar em seguidinho. Agora são 9:08, então. Repito aí, participe do nosso programa, WhatsApp 3261-1270.

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Domingo da Integração, daqui a pouco chegando a transmissão da missa festiva de Formigueiro, aí da paróquia São João, a festa de São João Batista, né? Integração já há tempo, né? Se deslocou lá para Formigueiro, o Rafael, o Chico. E teremos a transmissão agora pela manhã. Bom, nós vamos sair dando sequência ao programa. Obrigado, Humano Milanês, que enviou um sinal de positivo, mandou um abraço para nós, estamos retribuindo aí mais uma vez ao amigo Mano, o Celso, Lamelli, todo mundo aí, a cambada amiga, como eu digo, do Bom Retiro. Quem mais aqui? O nosso amigo Darcy Penteado mandou uma frase aqui de domingo. Hoje em casa vamos fazer um pão caseiro. Estou ajudando a Vilma a passar a massa no cilindro. Ah, tá. Isso exige força, né, Darcy? Então tá bom, né? Dele é máquina aí, meu amigo. Força no braço. Grande Darcy e a dona Vilma, um abraço, bom domingo. Para a Força do Braço, um abraço para as meninas lá do grupo Força do Braço, os meninos, né? A Maria Suzana, também a Rose e os demais, que nós elogiamos aí pelo trabalho que fazem e sempre pedindo à comunidade que continue colaborando, né? Com o pessoal aí do lixo reciclável, né, Suzana, né, Rose? E quando forem procurar o EcoPonto, este é fechado o portão. Ligue para uma das gurias, né? Tem um telefone aí na pertinho, né? Elas vão lá abrir o portão. Daí não precisa jogar, né? Tirar depois da cerca, né? Daí as gurias vão lá abrir o portão e o lixo é levado no lugar certo, adequado. Quem mais está aqui no programa recebendo o nosso abraço? Quinon, Dr. Jorge Quinon, aí de Formigueiro. Feliz domingo, abençoada semana a todos, especialmente a nossa família e demais aqui. É ouvinte assíduo da Rádio Integração. Muito bem, doutor Jorge Quinol, né? É um paracleto aí de Formigueiro. Paracleto, porque não sabe, está escrito 7 vezes na Bíblia. Jesus é um paracleto, né? Um defensor. Então, isso aí. Vivendo e aprendendo, Jorge. Um abraço. Mais amigos, em 9 horas e 12 minutos. 9 e 12. O Darcy escreveu uma valsa. Ah, tá. Vamos ver se der tempo de roda aí. Quem mais aqui? O Emerson anotou aqui para nós, a gente toca o telefone e também atende e nos ajuda aí na equipe. A Salete, de Formigueiro, pediu música com o Vilseu Pause, só 3 dias só. Um abraço, Salete. A nossa amiga Osélia da Silva, mãe dos guris e do Elton, do Everton, que se aposentou trabalhando no Hospital São Francisco, e que é nossa ouvinte, Osélia da Silva, deve estar tracada num chimarrão aí saboroso, né, dona Osélia, ouvindo o nosso programa. Um abração aí. Qualquer hora eu passo por aí e dou a chegada para abraçar a senhora, tá bom, dona Osélia? Também a Bruna Oliveira, de Santa Maria, pedindo música com Mano Lima, Ensarjetado, é o nome da música, sugerida pela Bruna. O Getulinho Bisonim, Santa Maria, a música que ele gosta é Perigosa e Linda, Corpo e Alma. E mais ouvintes que estão chegando aqui, já atendo aí, porque agora a gente vai então rodar então mais duas músicas, né? Senão a gente não roda a música aqui. Né? É, ao pedido lá de... O Jocely da Vila Seolim oferecendo música para um amigo aí, o Baitaca, no fundo da grota. E depois então Corpo e Alma, Perigosa e Linda, para o Getulinho, dona Luciane, nossos amigos da colônia, que hoje se chama Cabobi. Um abraço, bom domingo.

Muito bem, é isso aí, Rádio Integração, Corpo e Alma, música pedida aqui no programa, da mesma forma anterior com o Baitaca, agora são 9 horas 21 minutos.

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1: Pois é, 9 horas e 23 minutos. Daqui a pouco, transmissão de missa. Missa festiva, de Formigueiro e da paróquia, Rádio Integração. E vamos seguindo tomando nosso café preto com bolacha comprada aí no Super Concário da Avenida, né? O Emerson fala pro pessoal lá que tem que arrumar o estacionamento, né? Não tem onde estacionar o carro em frente ali a Loja Arco-Íris e o mercado ali, o supermercado Concário. Então é isso aí, né? O movimento é grande na avenida, né? E vamos seguindo com o programa. A família Mainardi aí da Pitangueira está envolvida com a festa, ajudaram bastante, certamente estão lá se dirigindo. Paulo, Janaína, a Luísa e o Pedro, um abraço, tudo de bom. Olha aí o recado aqui, uma foto de chimarrão. Um chimarrão bonito, uma térmica. Bom dia, Deus abençoe vocês morando no Passo do Verde. Eu e meu esposo, Carlos. E a Rosane que mandou o recado. Rosane, Carlos, bom domingo, bom chimarrão. São ouvintes assíduos aqui do programa. E podem mandar recado, viu, Rosane e Carlos. Durante a semana também estamos aí na programação. Fique à vontade, né? O Cássio Fontoura Gal, aí da Aparecida. Um abraço, fazendeiro. Tá ouvindo o programa. Tirou leite da vaquinha hoje pela manhã cedo. Ele não, né? Tem as ordenhadeiras, né? As máquinas, né? Então, um abraço aí, amigo Cássio. Pessoal da Aparecida. Alô, seu Hélio Quinilim. Como é que tá, jovem? Um abraço, bom dia. Chegando aqui do Boqueirão da Estiva, outro fazendeiro, né? Que é o Lisandro Batista, mandou até um áudio aqui, vamos colocar no ar. O que fala esse vivente? Bom dia, amigo.
2: Oi, bom dia, Martina. Como é que tá, meu amigo? Lisandro Batista, do Boqueirão. Um abraço, Martina. Bom programa, hein? Bota aí um Grupo Tropilha aí, tá? Tem uma música do Grupo Tropilha aí, do Danilo aí, tá? Um abraço. Bom programa. Bom domingo. Tá frio, né, mano? Tchau.
1: É, tá com cara de que acordou há pouco, né, Lisandro? Um abraço, tudo de bom. E já estamos aí apartando aí uma música do Grupo Tropilha, do nosso amigão Danilo, nosso artista, né, grande Danilo. Mais recados que eu atendendo aqui, bom dia, é o Iedo Richter. Como é que tá, dono Iedo? Seu Iedo, lá dos Bandas do Jacuí. Como é que tá o vizinho Reni Alves por aí, né? Não tá incomodando, né? Gente boa, né? Filho do seu Nário, da dona Mercedes, o tio Iedo. Filho do seu Eugênio Richter, né? Aquele do Tatorzinho, né? Que é lá pra Jacuí e voltava ali em direção lá ao centro da vila. Um abraço, Iedo, sua esposa, Deliane e demais familiares e amigos aí das bandas do Jacuí. Grande Iedo. E agora a sequência musical do programa, atendendo os pedidos aqui, a Valsa das Flores, pro Darcy e a Vilma, aqui da cidade, e pra Salete de Formigueiro, viu, seu Pause, só 3 dias, só 9h26.

Muito bom, é isso aí. Você na companhia, ligado em nosso programa. Bom domingo, bom início de semana. Participação de falecimento de Dari DeLong. Familiares convidam as pessoas de suas relações para assistir às cerimônias fúnebres que se realizarão em 21 de junho de 2026, hoje, 16 horas, saindo do féretro da Capela Pérola Ângelus para o cemitério crematório Ângelus. Comunicamos o falecimento de Dari DeLong. Serviços a cargo da funerária Ipiranga, Santa Maria, 21 de junho de 2026, 9 horas 35 minutos.

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4: Isso aí, um abraço, obrigado a Rosane aí da Fazenda Santa Isabel e demais moradores. Um abraço, Rosane, bom domingo. E vamos seguindo com o programa. Como é que está aí o formigueiro? Estamos em contato aí com o Chico e o Rafael, que vão transmitir a missa festiva nesta manhã, aí na festa do padroeiro. Bom dia, Rafael, tá na linha?
5: Bom dia Martini, bom dia a todos que estão conosco nesta manhã, manhã de domingo. Já estamos aqui na sacristia da Igreja Matriz São João Batista, aqui em Formigueiro, Martini. E dizendo que estamos aqui para concluir a programação festiva, a programação que iniciou na última terça-feira, com o Levante do Mastro, com a Alvorada Festiva. Agora já pela manhã já ocorreu a carreata e todo esse momento aqui festivo que é tradicional em Formigueiro da Festa de São João Batista, que chega então à sua 97ª edição. Mas antes de acionarmos aí o colega Francisco Bolzan, Martini, há pouco você comentava aí, já estávamos com a nota de falecimento aí no grupo aí da Rádio Integração, falecimento então do nosso técnico que por muitos anos acompanhou todo esse trabalho de instalação desde a Rádio Integração ainda no AM, desde o endereço lá da rua Ricardo Miller até a rua Augusto Rossi, quando a Integração aí se instalou lá no ano de 1999 e acompanhou também o nosso processo de migração do AM para o FM no ano de 2018, o técnico Dari DeLong, que faleceu então em Santa Maria. Os nossos sentimentos aí aos familiares e certamente todos aqueles de rádio que ele muitos anos também atendeu muitas emissoras, não só em Santa Maria, mas algumas emissoras também, como o caso aqui da Rádio Integração. Lamentam aí a passagem, então, o falecimento do técnico Dari DeLong, que por muitos anos, então, esteve conosco também, atuando com seus serviços de manutenção, serviços de instalação, serviços tão especiais e essenciais para que a Rádio Integração também tivesse toda a qualidade sempre de levar aí o áudio, levar o som para toda a nossa região, Martini. Então, você também o conheceu, também teve esse convívio aí com o Dari DeLong, assim também em nome do nosso diretor Wilson, que nos repassou então aqui a informação, também fica esse registro nesta manhã, o lamento então aí de toda a equipe da Integração e os pêsames aí aos familiares do técnico Dari DeLong, que faleceu em Santa Maria, Martini.
4: Muito bem, é isso aí, obrigado Rafael, até daqui a pouco. E realmente...
5: Não, mas antes a gente volta aqui com o Chico, Martini.
4: Ah, então,
5: o Chico já está. Sim, também está conosco. Também para dar aqui o seu recado. Só gostaria de fazer aí essa menção, então, aí, que por muitos anos também tivemos esta convivência aí com o técnico Dari DeLong, também nesse trabalho aí da Rádio Integração, na assistência conosco aí. Francisco Bolzan, também conosco. Dá seu bom dia, Chico.
6: Bom dia Rafael, bom dia Martini, bom dia a todos os ouvintes. Estamos aqui à frente da igreja, né? E o sol tá meio tímido, viu? Não quer aparecer hoje, hein? Tá meio encabulado. Mas tá bastante frio, mas o clima festivo, o clima de São João Batista também está bom aqui na comunidade, que vive desde a última terça-feira, quando aconteceu o levante do mastro. E hoje com a tradicional festa do padroeiro que acolhe a todos, né, de uma forma ou de outra, né, abraça a comunidade que conduz essa tradição há 97 anos aqui no município de Formigueiro. E que hoje então o dia final, o pessoal está preparando o almoço, preparando aquele churrasco tradicional, preparando também a parte aí do risoto, enfim, né, tudo aquilo que acontece e as tradições por parte dos bingo, né, o bingo não pode faltar, que aqui em Formigueiro o pessoal gosta de um jogo de prêmio. E agora também a imagem de São João Batista chegando aqui à frente da igreja com as bandeiras, a comunidade que sai, né, no interior também fazendo as suas pedidas, fazendo as suas coletas. E agora o dia de hoje então, São João Batista, padroeiro do município de Formigueira. Agora o pessoal já está celebrando aqui junto à igreja matriz, né? Daqui a pouco mais o padre Rony Maier, que está aqui celebrando desde, né, os últimos tempos aqui na comunidade. Os festeiros minutos atrás já fizeram também aí uma carreata pelas principais ruas aqui do município, desde por volta das 8 da manhã. Não tivemos o baile, tradicional baile que sempre acontece também no município, não tivemos nos últimos anos o baile, não tivemos aí a venda de bebida alcoólica, enfim, mas tem muitos prêmios ainda pela parte da tarde, né? Falava também com o Leandro Cassol e que ainda tem um número grande de prêmios para logo mais à tarde, vai ter aí os jogos de prêmio, jogos de bingo. Mas eu tô aqui, o padre Rony Maier já tá também aqui na igreja, né? E ele vai se manifestar em seguida também, já convidando a comunidade, né? O conselho paroquial também está aqui, o pessoal da comunidade, o Jaime Rey, que também está na comunidade. Eu só vou passar um pouquinho aqui para conversar com as pessoas que estão já se movimentando aqui no interior da igreja, também visualizando aqui, né, as pessoas que estão conosco nessa cobertura também, nesta manhã, Martini. Vamos aqui, Jaime Henck, né, que está aqui celebrando, né, e convivendo com a comunidade, ele que é ministro da Igreja Católica. Uma festa tradicional, né, Jaime Henck? São João Batista, que é o padroeiro do município, é o dia da grande festa hoje. Bom dia.
7: Bom dia, Chico, bom dia os ouvintes da integração. É isso aí, hoje é o dia máximo da festa de São João Batista, festa do domingo, almoço, procissão, enfim, culmina com a grande festa que tivemos nesse ano.
6: E tem uma tradição grande, a fogueira também foi acesa à frente da igreja, porque algumas coisas tem que se manter, né, na comunidade, né?
7: É, a fogueira é uma tradição, o mastro é uma tradição, e a festa em si, chegando perto aí dos 100 anos, então esse levante do mastro e a fogueira deve ser mantido até para o pessoal mais novo, as crianças aí conhecerem e ver como é que era.
6: Que bom, né? Mas que muitas pessoas também voltam na cidade também visitar, ver, conviver, né?
7: É, e isso o pessoal que é natural daqui, que mora fora, bastante gente volta para participar. E pela propaganda, divulgação, até pelo que o serviço de rádio faz em toda a nossa região, vem muita gente de fora, né? Já é São João, festa de São João, já é até um ponto turístico de Formigueiro, podemos assim.
6: Tá certo. Obrigado, Jaime Henck, né, ministro, juntamente com a esposa Dalva Henck. Eu tenho aqui a presença também da dona Yolinda, seu Cláudio Benetti, né? E vou saber da dona Yolinda que teve uma semana forte de pegada aí, e vamos saber se fechou aí o número de doces aí para comercialização. Tudo bem, dona Olinda? Bom dia para ti, pro seu Cláudio Benetti. Bom dia. Hoje é a grande festa, né?
8: Com certeza, né, Chico? Bom dia, Formigueiro e o pessoal da integração. Sim, Chico, hoje a gente trabalhou tantos e tantos dias, impossível não sobrar um dia, né, pra gente participar da celebração eucarística. Então, a gente tem que agradecer também, vir agradecer para São João e ter dado a oportunidade de nós concluir com sucesso. Tudo a gente alcançou, sim, Chico. A meta talvez tenha passado até um pouquinho. Chico, então sempre a gente fica grato e agradecer também o pessoal que colaborou conosco ali, fazendo acontecer.
6: Quantos mil doces foram confeccionados, dona Helena?
8: Chico, eu não vou te dar mais exatidão, mas passou bem dos 15 mil.
6: Olha aí, que bom. Um abraço para vocês e boa festa hoje. Vamos celebrar e vai jogar um bingo, né, hoje, né?
8: Sim, Chico, com certeza. Depois do trabalho tem o lazer, então vamos aproveitar um pouco também.
6: Tá certo. Dona Eulinda, seu Cláudio Benetti, já estamos aqui também no interior da igreja, Martini, Rafael e ouvintes, né? E as demais pessoas que estão chegando aqui na frente, já estão ingressando aqui já no interior da igreja, e que daqui a pouco mais também vão fazer parte dessa celebração aqui, que é a festa de São João Batista. Um abraço então a todos os ouvintes, daqui a pouco te retorno aí.
4: Falou e disse, tu viu? 15 mil doce, né? Que um abraço, Olinda, o seu Benete. Obrigado, Chico e Rafael aí de Formigueiro, né, já nos trazendo informações a respeito aí do ambiente, né? Que antecede a missa festiva que a integração transmite já. Muito bem, o Quinol lamenta aí o falecimento do DeLong, né? Que foi nosso técnico por muitos anos aqui da integração. Em diferentes endereços aqui da rádio, ele vinha aqui, né, prestar assistência e faleceu hoje. E vai ser sepultado hoje. Bom, nós vamos a... Dá tempo de rodar mais umas músicas? Acho que dá, né? Antes da transmissão da Miss. Estamos devendo aqui, vamos rodar a música do Grupo Tropilha, do nosso amigo Danilo Batista, pro Lisandro aí do Buqueirão da Estiva, e a Bruna Oliveira de Santa Maria, que pediu Mano Lima em Sagetado. Então é isso aí, domingo da integração, 9 horas e 46 minutos. Um abraço, Bugri Velho. Tá pedindo música do Valdir Paz e oferece pra Janaína Assunção. Tá feito o registro, amigo.

0: Muito bem, ouvindo a boa música, Mano Lima, Ensajetado, Bruno, o pedido da Bruna, né, um tango, e antes o Grupo Tropilha, né? Uma bela música que fala aí das figuras folclóricas aqui de Restinga Seca, né, do 30, e outros tantos aí, né, Belestinho, Que Tinha Medo da Cobra, enfim, bela lembrança aí na letra da música interpretada aí pelo Grupo Tropilha, nosso amigo Danilo Batista. 9h54, faltam 6 minutos para as 10 horas. Daqui a pouco, transmissão de missa direto no Formigueiro. Falando em Formigueiro, retornamos aí a nossa querida Formigueiro para mais informações aí no recinto aí da igreja, enfim. Da paróquia de Formigueiro. Chico, fala, Chico.
1: Muito bem, Martini. Estamos aqui retornando. Observava minutos atrás a chegada aqui do Joaquim e Dona Helena Penteado, também, que estão ingressando aqui na igreja em Formigueiro. Padre Rony Mairo, hoje é o dia da festa, o dia final, celebração. E culminando com o almoço, com os festejos aqui no Salão Paroquial São João Batista, uma semana de festa que tem suas tradições aí, Padre Rony. Como é que tu vê a comunidade presente aí? Bom dia.
2: Bom dia, Chico. Bom dia, ouvintes da Rádio Integração. Hoje é o nosso grande dia, mas um grande dia que ele é a culminância daquilo que já começou, né? É, como eu sempre digo para nós, cristãos, o dia festivo, a parte social, toda ela é resultado de um processo e de uma vida de oração. E nós tivemos aí todas essas 5 noites de preparação, festivas, que foi muito participativa, a comunidade acolheu mesmo a festa. E hoje é só alegria mesmo, por quê? Porque preparamos bem espiritualmente para viver esse dia.
1: E cada noite construídos com as celebrações, com um padre diferente, trazendo a palavra de Deus, pessoas que já muitas vezes têm passado aqui para a Formigueira celebrando, né, padre?
2: Exato, exato. Quase todos os padres tinham um vínculo aqui com a paróquia, né? O padre Gildo, ele é que é pároco, o padre Bruno, que está aqui pertinho, o padre Juliano, que trabalhou aqui, né? O padre Cristiano, que é o vigário-geral, e o padre Vitor, né? Que tem esse vínculo com a paróquia através do João Possobon, que aqui na paróquia nós temos uma das últimas ermidas plantadas por João Possobon fora do território de Santa Maria, né? Então, foi esse o motivo que liga ele com a paróquia, que nós o convidamos.
1: Um abraço, sucesso, boa celebração através da Integração 98.5 FM, Facebook e YouTube também.
2: Obrigado, Chico, obrigado pela presença e esse apoio da Rádio Integração sempre.
1: Vamos botar as imagens para o mundo aqui de Formigueiro também nessa manhã. Daqui a pouco mais aqui, olha, chegando aqui os festeiros, né? O Fabrício Rodrigues, que é um dos festeiros, olha, já tem gente festeiro novo também chegando na área aí, né, Fabrício? Como é que tá, amigo aí? Bom dia, hoje é o último dia, o orgulho e a alegria do coração já tá acima de tudo, hein?
3: Bom dia, Chico. Bom dia, Chico, tudo bem? Chico, alegria é muito grande, né? Hoje encerramos aí toda a nossa trajetória aí na Festa São João 2026, né? E contentes aí com o resultado, a comunidade, a ajuda da comunidade, né? Todos os voluntários que fizeram presentes, a comunidade participou da nossa festa, né? E convidamos para hoje vir aqui prestigiar, seguir prestigiando a nossa festa, né? Agora temos a missa agora em seguida e depois o nosso almoço, né? O churrasco já está lá no fogo, o pessoal está preparando, né? Tem mais risoto, saladas, né? Então tá tudo organizado aí, pronto para receber a todos.
1: Bem, foi feita a divulgação dos novos festeiros, nem todo mundo aceitou, mas importante que foi feito, né? E acho que o pessoal tem que pegar, né? Ficar no início desse cargo e fazer a festa como vocês fizeram também, né? Ajudar, porque a comunidade se integra junto, né?
3: Não, claro, Chico. Eu acho também, é importante que o pessoal venha. É, não pensar que a gente... É importante se doar um pouco, né? Tu devolver um pouco para a comunidade, um pouco da tua ajuda, né, que tu pode oferecer. Então eu acho importante que o pessoal venha, né? Não é um bicho de sete cabeças, né, como o pessoal acha aí, que ser festeiro é tão complicado, que não é, né? A gente que está acostumado já com o trabalho é só algumas etapas diferentes do que a gente está acostumado.
1: Muita gente se dá umas mãos, né?
3: É demais, porque tem muitos voluntários, a comunidade ajuda, né? Tem muita gente, a família ajuda bastante. Então, a festa vai um ponto, como eu digo, Chico, vai chegar uma hora que ela anda quase sozinha, né? E a gente são meros voluntários aí que estamos contribuindo com isso.
1: E bom, um abraço, sucesso, parabéns para vocês.
3: Tá bem, Chico, muito obrigado. Valeu pela presença aí, tua e da nossa Rádio Integração.
1: Tá aí, Fabrício Rodrigues, que é um dos festeiros, juntamente com a esposa Maura Silveira, doutora Janaína, ela que é assessora jurídica da Câmara, advogada, e que estava com o seu nomezinho no tradicional chapéu do padre e acabou saindo na sexta-feira, Janaína. Como é que tu recebeu esse nominato aí, teu e do Dudu, para ser festeiro ano que vem? Bom dia.
4: Bom dia, Chico. Bom dia a todos os ouvintes da Rádio Integração. Olha, Chico, faziam, acho que uns 2, 3 anos que São João já estava nos chamando, né? Então, chegou a nossa vez, a gente recebeu esse convite com muita alegria, muito entusiasmo, né? A gente sabe que é uma responsabilidade muito grande, mas a gente se coloca à disposição dessa festa tão importante para o município. E com a graça de Deus, seremos bem recebidos, assim, para fazer o nosso trabalho. E agradecemos a lembrança do nosso nome, né, Chico?
1: Pessoal, vão se ajudar, vão se dar as mãos para você, com vocês também, né?
4: Sim, com certeza, uma equipe muito grande. Hoje o Dudu já veio aqui de manhã, já conversou bastante com o pessoal. E além dos festeiros, tem uma equipe muito grande por trás dessa grandiosa festa que é aqui na nossa comunidade.
1: Tá certo, obrigado, Janaína. Marina, aí Dudu, como é que tu recebeu aí? Teu nome estava dentro do chapéu e foi retirado, e o primeiro pro sinal do Marinho, tudo bem? Bom dia.
5: Bom dia, Chico, bom dia. Primeiro, cara, primeiro a gente foi, já tinha 2 anos que a gente tinha ficado no chapéu aí, e agora dessa vez a gente veio para ser festeiro. É uma alegria, né? Eu sempre gostei da festa de São João, a Janaína sempre gostando, então a gente recebeu com alegria.
1: Cada um para fazer um pouquinho, né?
5: Com certeza a gente vai fazer a nossa parte, ajudar, para que seja uma festa bonita igual tá sendo essa aqui desse ano.
1: Que bom. Um abraço, Dudu, parabéns, sucesso para vocês, hein?
5: Obrigado, Chico, obrigado.
1: Tá aí, o Dudu Marim, juntamente com a doutora Janaína. Vamos então aos nossos anunciantes, nossos que estão conosco nessa cobertura, desde o lançamento, desde o levante do mastro. Vamos então aos nossos comerciais, daqui a pouco a gente volta em definitivo aqui de Formigueiro, na Central Técnica aí, o Emerson Friedrich Unaná. Valeu, Martinho, abraço a todos aí.
0: Um abraço, vamos então aguardar aí a transmissão que ocorre já. É com Francisco e Rafael, direto aí de Formigueiro, na festa de São João Batista, a missa festiva. 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Agora, aqui na Rádio Integração de Restinga Seca, a 98.5 FM, transmissão da missa festiva, dentro da 97ª Festa em Honra ao Padroeiro São João Batista de Formigueiro. 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

0: É a Rádio Integração da Restinga Seca, transmitindo a missa festiva em honra ao padroeiro de Formigueiro, São João Batista. Festividade esta que chega à sua 97ª edição e a presença neste domingo, dia 21 de junho, através das nossas redes sociais, através do Facebook, também do YouTube da Rádio Integração e aqui pelos 98,5 FM, a Integração transmitindo para todos vocês a partir de agora.
1: Muito bem, estamos aqui na entrada da igreja, né, na onde os fiéis já estão passando nesse momento aí para o interior da igreja. Daqui a pouco mais teremos aqui a entrada dos festeiros com as bandeiras, também o padre Rony Maier também ingressando na igreja com a bandeira. As pessoas que estão chegando já vão fazendo parte, né, da parte religiosa. Tem muitas pessoas que vão direto para o salão também, que estão preparando a parte da alimentação e comercializando já as fichas para o almoço também. Então tudo é um contexto grande que o pessoal está envolvido, né? Temos aí o Paulo Mainardi. Janaína, chega aqui, Janaína, Poçovó Mainardi também está presente aqui, com a celebração, né, envolvida. O Paulinho Mainardi está lá. Janaína, dá um bom dia para o povo de Restinga da região, tudo bem? Bom dia.
2: Bom dia a todos da Rádio Integração. Estamos aí para mais uma grande festa e se encerrando hoje com a graça de São João Batista.
1: E que nos venha para nos proteger também e agradecer a ele, né?
2: Sim, sim. São muitas graças alcançadas, nosso padroeiro. São 97 anos de festa. Estamos já nos preparando e organizando o centenário, se Deus quiser, né, daqui 3 anos. Então é uma alegria muito grande a gente poder sempre comemorar e o povo sempre participando, sempre ajudando. Um povo muito solidário, muito unido. E a gente só tem a agradecer a tantas graças alcançadas e a colaboração de toda a comunidade.
1: Tá certo, obrigado Janaína Poçobon Mainardi. Prefeito Cristiano Cassol também já ingressou aqui na igreja, o prefeito Cristiano, juntamente com a esposa Ariane. E aí está chegando, né? Então, neste momento, prefeito Cristiano, Rogério Cassol Pires, também ex-prefeito, e a Eliane, que é sua esposa, foi vereadora. As pessoas estão ingressando agora já no interior da igreja, aqui em Formigueiro, festa de São João Batista, Rafael.
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1: Estou ao lado aqui do prefeito Cristiano Cassol, que também com a esposa Ariane, ingressou na igreja. Está hoje presente também no dia final, festa de São João Batista, que é o padroeiro, e suas tradições que acontecem em Formigueiro. Cristiano, prefeito, bom dia, tudo bem?
3: Bom dia, Chico, a ti, a todos os ouvintes da Rádio Integração. Realmente um momento muito especial, um momento de oração, um momento de agradecer ao nosso padroeiro São João Batista por tudo que nos tem proporcionado para o nosso município de Formigueiro, né, Chico? É o que a gente pede, principalmente saúde, né, ao nosso povo e as bênçãos que a gente tem aí, graças a Deus. Esse ano a gente foi um ano melhor, questão de colheita, então a gente também não é só pedir, sim agradecer também aí por esses momentos.
1: Muito bem, e a comunidade tem se envolvido, né, de uma forma ou de outra, ajudando, colaborando, participando, né, durante a festa, né?
3: Exatamente, nosso povo é um povo acolhedor, um povo que se une aí quando tem os eventos do município. Então não foi diferente nessa 97ª edição aí da festa em honra ao São João Batista. A gente pôde ver aí ao longo da semana um movimento grande, pessoal ajudando, a comunidade se doando aí para que acontecesse aí uma grande festa em honra ao São João Batista. Então hoje não será diferente nesse dia de domingo, um dia frio, né, Chico? Mas a gente pode ver a igreja lotada, o pessoal está se movimentando no salão também com os preparativos do almoço, e a gente convida aí a população em geral de Formigueiro, a região, que se faça presente aí nesse domingo aí, que será um grande dia aí, essa festa em honra a São João Batista.
1: Já são 97 anos, já estamos indo para o centenário daqui a pouquinho da festa, né?
3: Exatamente, então isso demonstra mais força, união da nossa comunidade formigueirense aí, em honra a São João Batista. Então a gente sente isso, cada festa que tem, o pessoal se movimenta mais, se une mais e ajuda que cada festa seja maior. E a gente pode ver aí que o nosso salão estão reformando, estão ajeitando. Então o dinheiro que a gente tem nos eventos estão sendo feitos em reforma e melhorias para bem acolher aí a nossa população formigueirense.
1: Tá certo, obrigado prefeito Cristiano Cassol, que vai rezar, celebrar este momento. Celso Cardoso também está chegando, da Marlene. E vamos aí, vamos à música do São João Batista aí, a música do padroeiro aí.

0: sobre a Nova Batista. Nova Batista, o grande profeta, aqui está com a água do Jordão. E tu entra por fora de Jesus. Entendeu? E o cordeiro por fora.
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2: Dentro da consistência, três instantes, teremos o início da celebração. Dudu Rosa, né? Chegando por aqui também o Eduardo aí do posto Fuser. Vai estar presente aqui na festa também, colaborando, participando. Posto Fuser, tudo bem aí, Dudu? Bom dia.
3: Bom dia, Chico, ouvintes aí da Rádio Integração, hein? Mais um ano prestigiando essa grande festa aqui, né?
2: Tá bom, né? Tá bonita, né?
3: Tá bonito, tá um pouquinho frio, mas a gente vai se esquentando aí.
2: Começou de ouvir inverno hoje, né? O gaúcho não pode se entregar, né?
3: Com certeza, temos que enfrentar, né?
2: Tá certo, valeu, Dudu, um abraço, Dudu Rosa aí, né? Juntamente com a esposa Cíntia, né? Tá chegando aí pra festa que vai começar, tanto com a celebração, Rafael e ouvintes aí, o Padre Rony Mário já tá aqui na frente, em seguida os festeiros estão chegando por aqui também, e a gente vai conversar com o Kleber e Ebel em seguida aí.
1: Através aqui dos 98,5 FM, também aos que estão conosco através das imagens aqui no Facebook, também no YouTube da Rádio Integração, que transmite este início da celebração aqui em Formigueiro. São 10 horas 11 minutos, 10 e 11, é a integração para toda a região centro do estado, aqui pelos 98,5 FM, direto de Formigueiro, nesta manhã, assim como acompanhamos as atividades desde a última terça-feira, dia 16, quando tivemos aqui a Alvorada Festiva, o Levante do Mastro e toda aquela programação especial que foi realizada, desenvolvida nesses últimos dias, celebrando o padroeiro São João Batista aqui em Formigueiro. Ontem, momento tradicional também da fogueira, que foi realizada, confeccionada também aqui em frente à igreja, acesa então logo depois da missa. A sequência também da programação que foi desenvolvida junto ao Salão Paroquial. E assim se dá então o encerramento para o dia de hoje da festa do padroeiro São João Batista. Lembramos que hoje também, festa de Santo Antônio, comunidade da Estiva, interior de Restinga Seca, também tem programação para este domingo, agora Rafael, às 10 horas, a missa, que também está em andamento lá em Restinga Seca, na comunidade da Estiva.
2: Está aqui o ex-prefeito, hoje secretário da Agricultura, e o José Carlos do Chiru, que tem seu filho Vinícius como festeiro também, colaborando, participando, por sinal, é a festa maior que acontece no município, é uma tradição que já vem há 97 anos, né, Chiru? Bom dia.
4: Bom dia, Chico, bom dia aos ouvintes. É, realmente é uma festa muito tradicional, é a 97ª festa do município, do padroeiro de São João Batista. Nosso padroeiro aqui do município, uma festa tradicional que quase que acontece por si próprio, pela tradição. Mas a cada ano tem os festeiros, e esse ano teve o Túlio, agora tem o Vinícius, que é festeiro, junto com um grupo de festeiros. E a gente acaba se envolvendo, né? Se envolvendo. A gente já se envolve naturalmente nas festas de São João. E com a participação dos familiares a gente acaba se envolvendo. A Sandra está aqui desde as 6 horas da manhã ajudando. Isso é muito legal, é muito bonito, as famílias se unem para fazer isso com toda a intenção de ajudar, e a gente está aqui também ajudando a festa, torcendo, apesar de um ano ser bem difícil, né, Chico? Isso é difícil para o comércio, é difícil para os produtores, e se reflete aqui nas festas. A gente vê as pessoas não têm participado com uma frequência muito grande, mas é reflexo exatamente do momento difícil que a gente passa. Mas pedir para o padroeiro que nos ajude, o São João Batista que nos ajude, que nos dê força, que nos faça passar esse momento de dificuldade. É importante que as pessoas venham aqui orar e pedir para a proteção e a força para superar essas questões.
2: Pois é, bom. Abraço, Chiru, José Vio Cardoso, Kleber Ziebel Festeiro, também cuidando da parte dos bingos, a parte do telão, a parte dos prêmios. Hoje é o dia final aí, já o coração está feliz, contente por tudo que fez aí durante essa festa, antes e durante aí, Kleber. Bom dia.
5: Boa tarde, Chico. Boa tarde.
2: Bom dia, né?
5: Bom dia. Não é boa tarde, né?
2: Já tá, minha cabeça tá...
5: Exatamente. Aos ouvintes da integração. Nós cuidamos dessa parte do bingo, de dividir as premiações, onde fizemos em torno aí de 10 rodadas de bingo e vendemos 3.200 cartelas de bingo. Isso aí é um número muito bom. Hoje temos preparando, para essa tarde de hoje, 15 rodadas de bingo, né? E mais uma vez eu reforço os agradecimentos a todas as pessoas que nos ajudaram, porque a festa não ocorre sozinha, somente os festeiros, somente o padre, somente o conselho paroquial, mas sim com a ajuda de cada um aqui da comunidade de Formigueira. Então, nosso muito obrigado por nós podermos chegar a 97, que é o número da nossa festa, né? 97ª festa em honra ao nosso padroeiro.
2: Tem muito prêmio para bingo ainda, tem coisa boa para de tarde aí para o pessoal poder jogar ainda?
5: Temos uma ovelha, temos, isso eu estou falando dos prêmios de cartão cheio, né? Temos uma ovelha, temos um fogão a gás quatro bocas, temos leitão, temos fritadeira sem óleo, temos panela elétrica, então a premiação foi muito boa mesmo. Então, só agradecimentos à nossa comunidade aqui de Formigueira.
2: Muito bem, obrigado aí ao Kleber Ziebel, chegando todos os demais festeiros que organizaram, prepararam a festa. Eles vão dar só um bom dia, né? Só um bom dia bem rapidinho, uma coisa bem, bem sensata, né? O pessoal que está aqui, um bom dia. A Thaís Aldeia Concari, família tradicional. Então, bom dia. Está satisfeita aí, Thaís? Tudo bem? Bom dia.
6: Bom dia, tudo bem. Sim, estamos satisfeitos, né, com o nosso público. Hoje é o último dia da festa, né? Esperamos todo mundo aí para festejar com a gente.
2: E do Jová aqui, o Ricardo Quinilim, tá bem? Com o coração cheio de alegrias aí?
7: Bom dia a todos.
2: Dia.
7: Sim, muito faceiros, muito felizes aí com a nossa festa aí. E esperamos a todos aí para comparecer aí.
2: Todo mundo ajuda, né?
7: Todo mundo, muito pessoal se dedicando aí, ajudando, muito bom mesmo.
2: Tu fez mexer o quê? Ah, mexeu os doces, né?
7: Isso.
2: 15 mil doces, né?
7: Um pouquinho mais de 15 mil doces aí, 3 semanas aí, mexendo o tacho.
2: Tá certo, tá aí, portanto, o Ricardo e a Thaís, olha aí, todos aí, ó. Até o Vinícius tá passando aí, dá um bom dia, pelo menos um bom dia pro povo aí, Vinícius, tudo bem?
8: Bom dia.
2: Aí, bom dia aí, Vinícius. A Maura. Maura, dá um bom dia pro povo aí. Feliz, contente para se encerrar a festa hoje. Tudo que aconteceu aí.
9: Bom dia, sim. Estamos muito contentes com o sucesso que foi a nossa festa e com a colaboração de toda a comunidade de Formigueiro.
2: Tá, isso aí, bom, é bom, né?
9: Muito, é muito gratificante receber o apoio, receber a comunidade e mais uma vez agradecer.
2: Tá certo, valeu, Maura. Cadê a Lisiane? A Lisiane não. Tá aqui, tá. Manda um bom dia aí. Ô, Lisiane, dá um bom dia pro povo aqui. Você que é enfermeira, trabalha lá em Silveira Martins, né? Tudo bem, Lisiane?
10: Bom dia, Chico.
2: Tá contente? Passou os dias agora de trabalho, feliz?
10: Feliz demais pra gente estar concluindo a festa. Foi linda, foi trabalhosa, mas muito gratificante. E é isso, a gente está convidando todo mundo para vir a Formigueiro, quem tiver a possibilidade para vir à tarde, participar da festa, comemorar com a gente, e viva São João!
2: Viva São João, valeu, um abraço, Lisiane, parabéns, então, aí, ouvimos assim a todos os festeiros, né, que estão aqui presentes também neste momento, a todos que fazem de uma forma ou de outra, e agora vão ingressar na Igreja Matriz, com as bandeiras de São João Batista, com a imagem de São João Batista, e agora iniciando a celebração com o Padre Rony Maire, que é o celebrante nesta oportunidade. De Rafael e ouvintes aqui, São João Batista, padroeiro do município.
1: É a Rádio Integração, Restinga Seca, 98,5 FM, são 10 horas 19 minutos, 10 e 19, acompanhando sempre as festividades na nossa região, as festas religiosas, neste domingo aqui em Formigueiro, aqui na comunidade de Formigueiro, paróquia São João Batista. No próximo domingo também teremos a transmissão da missa festiva de São João Batista lá em São João do Polesine. Agora no próximo domingo, festividade que já inicia a partir de quarta-feira, dia 24. E assim é a programação aqui da Rádio Integração, acompanhando sempre os eventos da nossa região, as festividades, as atividades que assim são realizadas. E agradecendo sempre aqueles que estão parceiros conosco aí na cobertura, divulgando também através das suas empresas aí as atividades que a integração divulga e registra também para toda a nossa região. E cumprimentando aqueles que já estão assistindo, aqueles que já estão conosco através aqui da live, a Anália, Marlene Trindade, São João Batista e Nossa Senhora do Rosário, abençoe todas as famílias. A Isa Machado Carlos, São João Batista, rogai pelo povo de Formigueiro. Nosso muito obrigado a todos que estão assistindo, aos que mandam também seus comentários, suas participações através aqui dos comentários, da transmissão das imagens no Facebook, aqueles que também nos acompanham lá no YouTube da Rádio Integração. Um bom dia a todos vocês que estão em sintonia e acompanhando as imagens desta celebração festiva, que marca também o encerramento da programação da 97ª Festa em Honra a São João Batista. O padre Rony Maier já se deslocou aqui da sacristia, já em direção à frente aqui da igreja, para também realizar a procissão de entrada, juntamente dos festeiros, juntamente da imagem do andor de São João Batista, trazendo então a imagem, as bandeiras que simbolizam também esta festividade e todo este cronograma que assim é realizado, essa programação especial que é desenvolvida aqui em Formigueiro e que marca também essa tradição de 97 anos e 97 edições desta festividade, que sempre reúne um bom público, reúne muitas e muitas pessoas que se doam, que se dedicam também ao longo de vários dias e várias semanas, como há pouco ouvíamos aí os festeiros também comentando em relação a todo o trabalho que já foi desenvolvido junto ao salão e especificamente também durante a semana, desde terça-feira até o dia de hoje, com toda essa intensa movimentação que se tem junto ao salão paroquial, com a comercialização de tudo aquilo que é produzido, que foi produzido, e também na participação tradicional das rodadas de bingo, que sempre reúne um número expressivo aí de famílias e pessoas que também gostam de participar deste momento, destas atividades. Ontem mesmo, muitas pessoas que estavam aqui junto ao salão, após a celebração festiva, o encerramento então de toda a programação que foi desenvolvida ainda durante a semana, e a programação que ontem encerrou, ontem ali junto ao salão paroquial, após o acendimento da fogueira e as rodadas de bingo. E assim teremos para o dia de hoje também. Ao final aqui da missa, nós teremos o almoço ali no salão, e à tarde, aproximadamente aí 15 rodadas de bingo, que serão também desenvolvidas para o dia de hoje, e que sempre tem a presença aí de muitos e muitos que visitam, não só aqui de Formigueiro, da cidade no interior, mas também vindos aí de toda a região, que gostam de participar também neste outro momento aqui da festividade de São João Batista. 10:22, 10:22, é a Rádio Integração de Restinga Seca. Aos que nos acompanham, aos que estão chegando também na nossa transmissão, nosso muito obrigado. Aos que mandam aqui seus comentários, aos que mandam também de onde estão assistindo

0: Igreja Matriz São João Batista de Formigueiro, o início da celebração festiva neste domingo, Chico.
1: Muito bem, neste momento um dos festeiros, o Fabrício Rodrigues, está fazendo o repicar dos sinos aí, né? Aí o padre deu a dica para ele, ele fez. O Leandro Cassol e a esposa Leonice vão conduzir a imagem para o interior da igreja, para iniciar a celebração. Paulo Roberto também está por aqui. Daí, Paulinho, tudo bem? Bom dia.
2: Bom dia, bom dia, bom dia, Chico.
1: Tudo pronto para a celebração, igreja lotada, né?
2: Lotada e São João Batista é de fundamental. Nós estamos na Itália agora e precisa ver nas igrejas, no Duomo, São Florença, Milão, as homenagens e o que tem de João Batista na Europa. Impressionante, é um grande santo.
1: Tá certo, vamos então iniciar a celebração da festa aqui em São Formigueiro.
3: Nada foge do seu conhecimento e a justiça sempre reinará. Somos chamados à coragem de testemunhar Jesus em todas as circunstâncias, a exemplo de João Batista, independentemente de qualquer ameaça, porque o amor dele e a sua força superam qualquer perigo humano. Com confiança plena de que devemos cultivar o temor a Deus e não o temor humano, cantemos.

O Senhor é a força do seu povo, é a fortaleza de salvação do seu ungido. Salvai vosso povo, Senhor. Abençoai a vossa herança e governai-a pelos séculos. Com as palavras do Salmo 27, saudamos e acolhemos a todos presentes aqui na Igreja Matriz, também todos os que nos acompanham através dos canais da Rádio Integração, para celebrarmos a festa do precursor, João Batista, o nosso padroeiro, pedindo que ele abençoe o nosso povo, que ele nos abençoe, que ele nos traga paz, que ele nos traga amor, que ele nos ensine a preparar os caminhos

0: filhos do Senhor. Com alegria, com fé e esperança, rezemos em nome do Pai, do Filho e do Espírito Santo.
1: Amém.
0: Que a graça de nosso Senhor Jesus Cristo, o amor misericordioso de nosso Deus que é Pai, em comunhão com o Espírito Santo, estejam sempre convosco.
1: Bendito seja Deus que nos reuniu no amor de Cristo.
0: Convertei-vos e crede no Evangelho. João Batista exortava para que nós façamos um caminho de conversão. E que para que haja conversão, em primeiro lugar, é necessário que haja o arrependimento. Por isso agora, queridos irmãos e irmãs, de coração arrependido, por todas as vezes que não vivemos os ensinamentos do Evangelho, por todas as vezes que não acolhemos a Cristo, nosso Senhor e Redentor, e não colocamos sua palavra em prática, clamemos a Jesus o seu perdão.

0: Senhor Deus e Pai, vós que sois rico em misericórdia, olhai para nós, vosso povo, que peregrina neste vale de lágrimas, muitas vezes caindo. Tenha compaixão de nós, Senhor, que fracassamos e não seguimos os teus ensinamentos. Perdoai-nos, Senhor, os nossos pecados e conduzi-nos, Senhor, à vida eterna.
1: Amém. Canto do Glória, número 33.

0: Oremos. Concedei-nos, Senhor, a graça de sempre temer e amar vosso santo nome, pois nunca cessais de conduzir os que firmais solidamente no vosso amor. Por nosso Senhor Jesus Cristo, vosso Filho, que é Deus, e convosco vive e reina na unidade do Espírito Santo, por todos os séculos dos séculos.
1: Amém.
0: Podemos nos sentar. Aqui na frente tem lugar sobrando, se alguém deseja sentar, temos lugar aqui.
2: Leitura do livro do profeta Jeremias. Jeremias disse: Eu ouvi as injúrias de tantos homens, eu os vi espalhando medo em redor. Denunciai-o, denunciemo-lo. Todos os amigos observavam minhas falhas. Talvez ele cometa um engano, e nós poderemos apanhá-lo e desforrar-nos dele. Mas o Senhor está ao meu lado, como forte guerreiro. Por isso, os que me perseguem cairão vencidos. Por não terem tido êxito, eles se cobrirão de vergonha. Eterna infâmia que nunca se apaga. Ó Senhor dos exércitos, que provas o homem justo e vês os sentimentos do coração. Rogo-te, me faças ver tua vingança sobre eles, pois eu te declarei a minha causa. Cantai ao Senhor, louvai o Senhor, pois ele salvou a vida de um pobre homem das mãos dos maus. Palavra do Senhor.
1: Graças a Deus.

0: Por vossa causa é que sofri tantos insultos e o meu rosto se cobriu de confusão. Eu me tornei como um estranho a meus irmãos, como estrangeiro para os filhos de minha mãe, pois meu zelo e meu amor por vossa casa me devoram como fogo abrasador.
1: Atendei-me, ó Senhor, pelo vosso imenso amor.
0: Por isso elevo para vós minha oração, neste tempo favorável, Senhor Deus. Respondei-me pelo vosso imenso amor, pela vossa salvação que nunca falha. Senhor, ouvi-me, pois suave é a vossa graça, pondo os olhos sobre mim com grande amor.
1: Atendei-me, ó Senhor, pelo vosso imenso amor.
0: Humildes, vede isso e alegrai-vos, o vosso coração reviverá, se procurardes o Senhor continuamente, pois nosso Deus atenta à prece dos seus pobres e não despreza o clamor de seus cativos. Que céus e terra glorifiquem o Senhor, com o mar e todo ser que neles vive.

0: Leitura da carta. Leitura da carta de São Paulo aos Romanos. Irmãos, o pecado entrou no mundo por um só homem. Através do pecado entrou a morte. E a morte passou para todos os homens, porque todos pecaram. Na realidade, antes de ser dada a lei, já havia pecado no mundo. Mas o pecado não pode ser imputado quando não há lei. No entanto, a morte reinou, desde Adão até Moisés, mesmo sobre os que não pecaram como Adão, e o qual era figura provisória daquele que devia vir. Mas isso não quer dizer que o dom da graça de Deus seja comparável à falta de Adão. A transgressão de um só levou a multidão humana à morte, mas foi de modo bem superior que a graça de Deus, ou seja, o dom gratuito concedido através de um só homem, Jesus Cristo, se derramou em abundância sobre todos. Palavra do Senhor.
1: Graças a Deus.

0: Senhor esteja convosco.
1: Ele está no meio de nós.
0: Proclamação do Evangelho de Jesus Cristo segundo Mateus.
1: Glória a vós, Senhor.
0: Naquele tempo disse Jesus a seus apóstolos: não tenhais medo dos homens, pois nada há de encoberto que não seja revelado, e nada há de escondido que não seja conhecido. O que vos digo na escuridão, dizei-o à luz do dia. O que escutais ao pé do ouvido, proclamai-o sobre os telhados. Não tenhais medo daqueles que matam o corpo, mas não podem matar a alma. Pelo contrário, temei aquele que pode destruir a alma e o corpo no inferno. Não se vendem dois pardais por algumas moedas? No entanto, nenhum deles cai no chão sem o consentimento do vosso Pai. Quanto a vós, até os cabelos de vossa cabeça estão todos contados. Não tenhais medo. Vós valeis mais do que muitos pardais. Portanto, todo aquele que se declarar a meu favor diante dos homens, também eu me declararei a favor dele diante do meu Pai que estás no céu. Aquele, porém, que me negar diante dos homens, também eu o negarei diante do meu Pai que estás no céu. Palavra da salvação. Estimados irmãos e irmãs, que alegria estarmos reunidos celebrando a festa do nosso padroeiro, São João Batista, o profeta. O último profeta do anúncio e o primeiro profeta do encontro. Aquele que encerra o Antigo Testamento com o anúncio da vinda do Messias e aquele profeta que conhece, que vive e que encontra Jesus, o Messias. Ele faz o encontro pessoal com Jesus, ainda no ventre, ambos no ventre das mães, no encontro entre Maria e Isabel, mas também depois na caminhada. João Batista, o grande profeta. E quando nós falamos em profeta, gente, primeiro nós temos que nos perguntar: mas afinal, o que é um profeta? Qual é a missão de um profeta? A missão do profeta, podemos dizer assim, que ela se resume em duas ações: anunciar a alegria do Evangelho, anunciar Jesus Cristo, anunciar o reino de Deus e denunciar as injustiças, o pecado, tudo aquilo que nos afasta de Jesus Cristo. E aí, uma vez eu li um artigo, não lembro agora o nome do autor, não tenho bem certeza, e ele fazia uma relação da profecia enquanto denúncia a partir do martírio de João Batista. E ele dizia que o profeta, e todos nós somos profetas pelo batismo, o profeta não deve ter amor ao pescoço. Por quê? Porque a profecia de João Batista, a sua denúncia diante de Herodes, levou ele ao martírio, degolado, né? E quantas vezes nós, gente, hoje, né, na nossa ação, na nossa vida, vivendo também essa dimensão da profecia, anunciando e denunciando, muitas vezes também encontramos a morte. Não a morte no sentido de fim da vida, mas às vezes a morte, aquela morte que mata e que é muito pior do que perder a vida, né? às vezes aquela morte que, através da calúnia, da difamação, da fofoca, da perseguição, como o profeta Jeremias dizia na primeira leitura, todas ações que vão matando o indivíduo lentamente, ferindo ele lá no fundo, são as perseguições, são as ações da vida de um profeta. E todos nós, como eu dizia, somos chamados a ser profetas pelo batismo. Eu sempre gosto de lembrar, lá no nosso batismo, nós todos não lembramos do nosso batismo, porque fomos batizados criança, mas eu acredito que todos nós aqui já fomos padrinhos, né? Ou pelo menos já assistimos um batizado. E o padre no batismo, quando ele assiste o batizado, ele faz duas unções. Uma no peito da criança, com óleo dos catecúmenos, e outra na fronte da criança, com óleo do crisma. E ambas as unções têm uma oração. E eu sempre faço questão de fazê-las em voz alta. E quando o padre unge a fronte da criança, com óleo do crisma, ele diz mais ou menos assim: por esta unção, torna-te participante da missão de Cristo, profeta, sacerdote e rei. Ou seja, o batismo nos faz profetas. Profetas que anunciam e que denunciam. Anunciam as alegrias e denunciam as injustiças. Só que eu vejo hoje gente que, e talvez vocês até possam me corrigir, que eu acho que o nosso anúncio tem falhado bastante. Porque vejam bem, a nossa missão do anúncio é anunciar Jesus Cristo, caminho, verdade e vida, fonte de esperança e de alegria, salvação. O Jesus que João Batista anunciou: preparai os caminhos do Senhor. O Cordeiro de Deus que tira o pecado do mundo, aquele do qual eu não sou digno nem sequer de desamarrar-lhes a correia das sandálias. Mas hoje parece que o mundo não anuncia mais isso. Primeiro que o mundo tirou Jesus como Cordeiro de Deus e botou os cordeiros do mundo como centro. Botou os cordeiros de ouro, como lá no Antigo Testamento. Hoje o mundo adora mais os cordeiros do mundo do que o Cordeiro de Deus. Hoje a humanidade olha mais para o chão do que para o alto. Não olhamos mais para o Cordeiro de Deus. Hoje nós achamos que, em vez de nós dizer que não somos dignos de desamarrar as correias das sandálias de Jesus, tem muitos que dizem que ele não é digno de desamarrar as suas correias, dos seus pés, movidos pelo orgulho e pela vaidade. O nosso anúncio falhou. Nós estamos falhando no anúncio. E mais ainda, gente, falar de Jesus, anunciar Jesus, é anunciar alegria, é anunciar vida, é anunciar esperança. Como é que andam hoje nossas visitas? Eu sempre gosto de olhar para isso. Quando a gente vai visitar uma pessoa na casa dela, nós vamos lá para falar de coisas boas, de alegrias, para dar risada. Vocês já se deram conta que as nossas visitas é mais visitas de lamentações? A gente chega lamentando, escuta lamentações e sai se lamentando. porque a vida está difícil, porque isso, porque tem esse problema. Nós vivemos sempre uma bola de neve. A leitura de ontem dizia: para hoje basta as preocupações de hoje, deixa as preocupações de amanhã para amanhã. Nós estamos vivendo tudo antecipado, nós estamos ficando doentes, porque nós não estamos vivendo mais o hoje, nós estamos vivendo lá na frente, e isso está nos deixando doentes. E o que que Jesus diz no Evangelho? Olhe os pardais. Se Deus cuida e preserva a vida de um pássaro, quanto mais do ser humano que ele ama tanto. Gente, nós precisamos aprender a buscar mais Jesus. E isso vale para todos nós, nem o padre está isento disso. O padre não está falando para vocês. O padre está colocando no plural e se colocando junto. Nós precisamos buscar mais Jesus. Nós precisamos seguir o modelo do nosso padroeiro, que ele não foi só um profeta, ele foi um homem que viveu e buscou Jesus. Porque quando nós olhamos a história, nós vamos encontrar que João Batista e Jesus eram família. Está lá nas Sagradas Escrituras, Maria e Isabel eram parentas. E vocês, pelo menos os mais antigos, sabem o que que significava. Hoje já não se valoriza isso, mas o que que significava um grau de parentesco na antiguidade? Ele era valorizado e respeitado, mesmo que fosse distante. Então eles eram parentes, eles eram famílias. E mesmo sendo família, João Batista diz: eu não sou digno nem sequer de desamarrar-lhes as sandálias. Ele poderia dizer: bom, este é o meu primo, este é o meu parente. Não, ele se coloca na atitude de humildade para que ele possa viver, para que ele possa mergulhar no mistério de amor de Deus. E é ali que ele encontra toda a fonte da sua sabedoria e toda a força para enfrentar todas as suas perseguições e tentações. E não foram poucas as perseguições a João Batista, não foram poucas, mas ele se mantém firme no seu propósito e no seu ideal de fé, buscando sempre Cristo, caminho, verdade e vida. Por isso, meus amados irmãos e irmãs, ao celebrarmos a festa do nosso padroeiro, o profeta, o mártir, aquele que derramou o seu sangue por Cristo Jesus, sejamos nós também testemunhas de Cristo. Sejamos nós firmes na fé, convictos da nossa fé e firmes seguidores de Jesus. Sejamos nós capazes de defender a nossa fé e levar o nome de Jesus a todos os lugares que formos. Sejamos nós aqueles profetas a gritar constantemente, não por palavras, mas por atitudes e por testemunho: preparai os caminhos do Senhor, porque o Cordeiro de Deus, que tira o pecado do mundo, por mim deu a vida. E somente assim, gente, nós vamos ser homens e mulheres de Deus, como João Batista viveu e foi. Nos coloquemos de pé e vamos professar a nossa fé rezando: creio.
1: Criador do céu e da terra, e em Jesus Cristo, seu único Filho, nosso Senhor, que foi concebido pelo poder do Espírito Santo, nasceu da Virgem Maria, padeceu sob Pôncio Pilatos, foi crucificado, morto e sepultado, desceu à mansão dos mortos, ressuscitou ao terceiro dia, subiu aos céus, está sentado à direita de Deus Pai Todo-Poderoso, donde há de vir a julgar os vivos e os mortos. Creio no Espírito Santo, na Santa Igreja Católica, na comunhão dos santos, na remissão dos pecados, na ressurreição da carne, na vida eterna. Amém.
0: Com o coração confiante, elevemos a Deus Pai as nossas preces.
2: Cristo, ouvi-nos, Cristo, atendei-nos.
3: Cristo, ouvi-nos, Cristo, atendei-nos.
2: Conduzi a vossa igreja, o Papa Leão, os bispos e o clero, para que, inspirados por vossa palavra, sejam fiéis e humildes servidores de Cristo, pedimos.
3: Cristo, ouvi-nos, Cristo, atendei-nos.
2: Por nossas famílias, para que sejam cada dia mais restauradas pelo amor de Deus, e assim como São João Batista, possam ser anunciadora do Evangelho, pedimos.
3: Cristo, ouvi-nos, Cristo, atendei-nos.
2: Pela equipe de festeiros, colaboradores e pessoas voluntárias no trabalho realizado na festa em honra a São João Batista, para que as graças e as bênçãos de Deus sejam derramadas sobre todos, pedimos.
3: Cristo, ouvi-nos, Cristo, atendei-nos.
2: Para que o sucesso desta festa não seja apenas material, mas se transforme em bênçãos, acolhimento e renovação espiritual para toda a nossa comunidade, pedimos.
3: Cristo, ouvi-nos, Cristo, atendei-nos.
2: Pelo Padre Rony, que esteve sempre nos animando e nos orientando espiritualmente, que o Senhor lhe dê saúde, sabedoria e protegei a sua vida para que continue a nos conduzir nos caminhos de Deus, pedimos.
3: Cristo, ouvi-nos, Cristo, atendei-nos.
2: Rezemos a oração a São João Batista na primeira página do Livro dos Cantos. São João Batista, vós que clama no deserto, endireitai os caminhos do Senhor. Fazei penitência, porque no meio de vós está quem vós não conheceis e do qual eu não sou digno de desatar os cordões das sandálias. Ajudai-me a fazer penitência das minhas faltas, para que eu me torne digno do perdão daquele que vós anunciastes com estas palavras. Eis o Cordeiro de Deus, eis aquele que tira o pecado do mundo. São João, pregador da penitência, rogai por nós. São João, precursor do Messias, rogai por nós. São João, alegria do povo, rogai por nós.
0: Acolhei, Pai de bondade, por intermédio do profeta São João Batista, as preces que hoje vos apresentamos. Que elas cheguem até vós, Senhor, e vos sejam agradáveis. E vós, na vossa infinita misericórdia, nos seja favorável. Por Cristo nosso Senhor.
2: Amém.
0: O Senhor por nós se oferece e se oferece integralmente, sem reservas, nos dá vida e vida em abundância. É o momento da nossa oferta, de retribuirmos a Deus por tanto que Ele faz por nós. Nesse dia festivo em honra ao nosso padroeiro, o que nós trouxemos de oferta especial para Jesus? Nossa oferta especial para Jesus não pode ser material. Ela precisa ser aquela oferta especial, aquele tesouro que está no nosso coração. Nossa família, nosso trabalho, nossos desafios do dia a dia, nossas cruzes. Então, agora, enquanto cantemos, cada um vem aqui, diante do altar, e ofereça a Jesus, por intermédio de São João Batista, aquela oferta que você trouxe em seu coração.
4: Canto 264.

0: E agora, orai, irmãos e irmãs, para que o meu e o vosso sacrifício sejam aceitos por Deus Pai Todo-Poderoso.
1: Receba o Senhor por tuas mãos este sacrifício, para a glória do seu nome, para o nosso bem e de toda a sua santa Igreja.
0: Acolhei, Senhor, nós vos pedimos esse sacrifício de louvor e de reconciliação. E fazei que, por ele purificados, vos oferecemos o afeto de um coração que vos agrade. Por Cristo nosso Senhor.
1: Amém. Oração Eucarística número 3, na página 33.
0: Senhor esteja convosco.
1: Ele está no meio de nós.
0: Corações ao alto.
1: O nosso coração está em Deus.
0: Demos graças ao Senhor, nosso Deus.
1: É o nosso dever e nossa salvação.
0: Na verdade, é digno e justo, é nosso dever e salvação dar-vos graças sempre e em todo lugar. Senhor Pai Santo, Deus Eterno e Todo-Poderoso, vós nos concedeis a cada momento o que mais nos convém e conduzis a vossa Igreja por admiráveis e diversos caminhos. Vós não cessais de ajudá-la com a força do Espírito Santo, para que, sempre fiel ao vosso amor, jamais deixe de invocar-vos na tribulação, nem se esqueça de louvar-vos na alegria, por Cristo Senhor nosso. Por isso, associados aos coros dos anjos, nós vos louvamos com alegria, cantando a uma só voz.

0: Na verdade, vós sois santo, ó Deus do universo, e tudo o que criastes proclama o vosso louvor. Porque por Jesus Cristo, vosso Filho e Senhor nosso, e pela força do Espírito Santo, dais vida e santidade a todas as coisas, e não cessais de reunir para vós um povo que vos ofereça em toda parte, do nascer ao pôr do sol, um sacrifício perfeito. Por isso, ó Pai, nós vos suplicamos, santificai pelo Espírito Santo as oferendas que vos apresentamos para serem consagradas, a fim de que se torne o corpo e o sangue do vosso Filho, nosso Senhor Jesus Cristo, que nos mandou celebrar estes mistérios.
1: Enviai o vosso Espírito Santo.
0: Na noite em que ia ser entregue, Jesus tomou o pão, pronunciou a bênção de ação de graças, partiu e o deu a seus discípulos, dizendo: tomai todos e comei, isto é o meu corpo, que será entregue por vós.

Do mesmo modo, no fim da ceia, ele tomou o cálice em suas mãos, pronunciou a bênção de ação de graças e o deu a seus discípulos, dizendo: Tomai todos e bebei. Este é o cálice do meu sangue, o sangue da nova e eterna aliança, que será derramado por vós e por todos para a remissão dos pecados. Fazei isto em memória de mim.

0: Mistério da fé.
1: Anunciamos, Senhor, a vossa morte e proclamamos a vossa ressurreição. Vinde, Senhor Jesus.
0: Celebrando agora, ó Pai, o memorial da paixão redentora do vosso Filho, da sua gloriosa ressurreição e ascensão ao céu. E enquanto esperamos sua nova vinda, nós vos oferecemos, em ação de graças, esse sacrifício vivo e santo.
1: Aceitai, ó Senhor, a nossa oferta.
0: Olhai com bondade a oblação da vossa igreja e reconhecei nela o sacrifício que nos reconciliou convosco. Concedei que, alimentando-nos com o corpo e o sangue do vosso Filho, repletos do Espírito Santo, nos tornemos em Cristo um só corpo e um só Espírito.
1: O Espírito nos una num só corpo.
0: Que o mesmo Espírito faça de nós uma eterna oferenda, para alcançarmos a herança eterna com os vossos eleitos, a Santíssima Virgem Maria, Mãe de Deus, com São José, seu esposo, os vossos santos apóstolos e gloriosos mártires, com São João Batista, e todos os santos que não cessam de interceder por nós na vossa presença.
1: Fazei de nós uma perfeita oferenda.
0: Nós vos suplicamos, Senhor, que este sacrifício da nossa reconciliação estenda a paz e a salvação no mundo inteiro. Confirmai na fé, na caridade, a vossa igreja, que caminha neste mundo, com o vosso servo Papa Leão e o nosso bispo Leomar Antônio, com os bispos do mundo inteiro, os presbíteros, os diáconos e os outros ministros e o povo por vós redimido. Atendei propício às preces desta família que reunistes em vossa presença. Reconduzi a vós, Pai de misericórdia, todos os vossos filhos e filhas dispersos pelo mundo inteiro.
1: Lembrai-vos, ó Pai, da vossa igreja.
0: Acolhei, ó Pai, com bondade no vosso reino os nossos irmãos e irmãs que partiram desta vida, cujos nomes se encontram diante do vosso altar, e todos os que morreram na vossa amizade. Unidos a eles, esperamos também nós saciar-nos eternamente da vossa glória. Por Cristo, Senhor nosso, por Ele, dais ao mundo todo o bem e toda a graça. Por Cristo, com Cristo e em Cristo, a vós, Deus Pai Todo-Poderoso, na unidade do Espírito Santo, toda honra e toda glória, por todos os séculos dos séculos.
1: Amém.
0: Com amor e confiança, unidos em uma só voz, cantemos a oração que o Senhor Jesus nos ensinou.

0: Livrai-nos de todos os males, ó Pai, e dai-nos hoje a vossa paz. Ajudados pela vossa misericórdia, sejamos sempre livres do pecado e protegidos de todos os perigos, enquanto aguardamos a feliz esperança e a vinda do nosso Salvador Jesus Cristo.
1: Vosso é o reino, o poder e a glória para sempre.
0: Senhor Jesus Cristo, dissestes aos vossos apóstolos: eu vos deixo a paz, eu vos dou a minha paz. Não olheis os nossos pecados, mas a fé que anima a vossa igreja. Dai-lhe, segundo o vosso desejo, a paz e a unidade. Vós que sois Deus, com o Pai e o Espírito Santo.
1: Amém.
0: A paz do Senhor esteja sempre convosco.
1: O amor de Cristo nos uniu.

0: todos esperam em vós, Senhor, e vós lhe dais o alimento no seu tempo oportuno. Eis o Cordeiro de Deus que tira o pecado do mundo.
1: Senhor, eu não sou digna de que entreis em minha morada, mas dizei uma palavra e eu serei salvo.
0: Que o corpo e o sangue de Cristo nos guarde e nos conduzam para a vida eterna.
1: Amém.

Rezemos juntos a oração Alma de Cristo, que nós temos na página 539. Alma de Cristo, santificai. Corpo de Cristo, salvai-me. Sangue de Cristo, inebriai-me. Água do lar de Cristo, lavai-me. Paixão de Cristo, confortai-me. Ó bom Jesus, ouvi-me. Dentro de vossas chagas, escondei-me. Não permitais que me separe de vós. Do espírito maligno, defendei-me. Na hora da morte, chamai-me e mandai-me ir para vós, para que, com vossos santos, vos louve por todos os séculos dos séculos. Amém.

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Manhã de domingo, hoje, 21 de junho, festa de São João Batista, padroeiro aqui de Formigueiro, e o encerramento desta, que é a 97ª edição, a missa que é presidida pelo Padre Rony Maier, participando conosco nesta manhã.

0: Nossa Senhora do Rosário,
1: rogai por nós.
0: São João Batista,
2: rogai por nós.
0: Podemos nos sentar um instante. Este é o momento de agradecer. Primeiro, gratidão a Deus. Deus Pai, que sempre nos sustenta. Deus Pai, que sempre está conosco e cumpre a sua promessa. Eis que estarei convosco todos os dias, até o fim dos tempos. Sem Ele não somos nada. Se tentamos fazer por nós, fracassamos. Quando abrimos o coração para Jesus, as coisas andam. Gratidão ao nosso padroeiro São João Batista, intercessor, advogado, que sempre intercede por nós e nos mostra o caminho certo. Aos nossos festeiros, gratidão pela dedicação, pelo carinho. Desculpa se algum momento não fui tão presente, né? Mas gratidão pelo trabalho, pela dedicação de vocês. A gente sabe que não é fácil. Trabalho, corre para lá, corre para cá, se divide, né? Mas vocês fizeram com o coração, eu sei disso, né? Entre acertos e às vezes alguns tropeços, para nós vários os acertos. Gratidão. E na pessoa de vocês, a nossa gratidão a todas as equipes. É impossível nomear nome de tanta gente que está ali. Essa festa acontece por muitas mãos, né? Muitas mãos. Desde aquelas casas que vocês visitaram, que deram a oferta da viúva, aquela pequena oferta, mas deram de coração. Aqueles que receberam e que contaram, talvez desabafaram com vocês. Ali a festa foi acontecendo. Gratidão ao Conselho Paroquial por estarem sempre junto. Na pessoa do prefeito municipal Cristiano, gratidão pela ajuda, né, das secretarias. Não vou citar nome aqui, dois secretários, porque posso errar o nome deles, né, que tiveram aqui durante a semana nos auxiliando. Eu lembro que o Chiru esteve, o Baldarate, né? Isto, né, e nos funcionários que auxiliaram aí. Então, obrigado por essa parceria, prefeito. E tu sabe, como eu já te disse isso, nós como paróquia, conselho paroquial, queremos manter essa parceria. Então, contem conosco também. Então, somente agradecer. A Rádio Integração, parceira de longas datas, obrigado, Chico, por tudo, pelo apoio, pela presença. E não tenho o que mais dizer, a não ser obrigado. Obrigado mesmo. Agora nós queremos ouvir a palavra dos festeiros também. Palavra final deles. Hoje é contigo, né, Maura? Todo mundo para cá agora.
3: Bom dia a todos. Quando o padre Rony

nomeou para essa missão, eu disse a ele que eu faria, mas que eu iria escrever em casa, porque no momento aqui eu acho que as palavras não viriam à toa. Foram dias de muito trabalho, dedicação, fé e união, mas também de muita alegria e convivência. Em nome dos festeiros da 97ª Festa em honra a São João Batista, gostaríamos de fazer alguns agradecimentos. Agradecemos primeiramente a Deus e a São João Batista por nos conduzirem durante esta festa, derramando bênção sobre a nossa comunidade e sobre todas as pessoas que aqui estiveram. Agradecemos pela fé que nos une, pela força para superar os desafios e pela alegria de celebrarmos juntos mais um ano de devoção ao nosso padroeiro. Que São João Batista continue intercedendo por nossas famílias, iluminando nossos caminhos e fortalecendo nossa caminhada cristã. Que possamos levar conosco os ensinamentos vividos nesses dias de preparação e de festa, cultivando sempre a união, a fraternidade e o amor ao próximo. Agradecemos aos nossos celebrantes, às equipes de liturgia, aos voluntários, patrocinadores, doadores, ao conselho paroquial e a todas as pessoas que de alguma forma colaboraram para que essa festa acontecesse. Em especial ao Padre Rony, que esteve conosco durante essa caminhada. Nosso agradecimento. Agradecemos também de forma muito especial a cada família que recebeu nossa equipe de festeiros durante a peregrinação da bandeira de São João Batista. Em cada casa que visitamos, levamos a fé, a esperança e a bênção do nosso padroeiro. Também recebemos muito carinho, acolhida e demonstração de devoção. Foi extremamente gratificante sermos tão bem recebidos e muitas vezes até aguardados com alegria e expectativa. Agradecemos de forma muito especial às nossas famílias, que foram nossa rede de apoio nesses últimos dias, sendo cuidando dos nossos filhos ou ajudando aqui na festa. A nossa equipe de festeiros. Acabei de que eu não ia chorar. Minha sincera gratidão por compartilharem conosco essa linda missão. Obrigado por cada momento vivido, por cada visita realizada, pelas conversas, risadas, desafios e conquistas que fizeram parte dessa caminhada. Foi uma alegria vivermos juntos essa festa em honra a São João Batista. Levaremos conosco lembranças tão especiais, amizades fortalecidas e a certeza de que, unidos pela fé, fomos instrumentos de Deus junto à nossa comunidade. Que o espírito de união, companheirismo e dedicação que nos acompanhou durante toda essa jornada permaneça em nossos corações. Muito obrigado por tudo que vivemos e construímos juntos. Quero levar vocês para sempre no meu coração e por perto. Obrigado por entenderem quando precisamos nos ausentar para cuidar da Júlia. Acredito que a Liz e o Kleber, em relação a Luiz e ao Pedro, também sentem isso, pois nossos bens mais preciosos também foram os companheiros nessa festa. Como a Júlia me disse essa semana, está acabando a festa, né, mãe? Mas vamos sentir saudades. Ela, com seus 5 anos, já cansada do ir e vir para o salão, em poucas palavras soube traduzir o sentimento que foi realizar essa festa. A nova equipe de festeiros, que São João Batista ilumine o caminho de vocês, para que unidos a 98ª festa seja um sucesso rumo ao centenário. Que os ensinamentos e as bênçãos recebidas durante essa festa permaneçam em nossos lares e em nossos corações, fortalecendo nossa fé, nossa esperança e nosso compromisso de continuarmos construindo uma comunidade cada vez mais unida e acolhedora. Pedimos a Deus e ao nosso padroeiro que continue abençoando cada família aqui presente, concedendo saúde, paz e proteção. Muito obrigado a todos e que tenhamos um dia abençoado de festa.

E nós como comunidade, nós também queremos agradecer a vocês. Toda a dedicação, todo o trabalho, a gente sabe, são dias especiais na vida da gente. Eles vão ficar marcados? Vão. E vocês vão levar com vocês uma lembrança que jamais vai se apagar. Cada casal do conselho vai entregar para vocês a lembrança que vocês vão guardar para vocês, para a família de vocês. Vocês vão receber uma réplica de João Batista. É a ele que vocês têm que agradecer, juntamente com Deus. Então vocês vão receber uma pequena lembrança para guardar no coração. Os casais do conselho vão entregar a vocês.

0: Padre Rony, assim como cada noite que nós tivemos um padre nos visitando e recebeu a prova dos doces, a prova dos doces o senhor já sabe, já conhece, né, padre? Mas o senhor vai receber também das mãos do Vinícius e da Gabriela uma pequena lembrança para o senhor degustar.
1: Você está acompanhando aqui pela Rádio Integração os momentos finais da missa festiva em honra ao padroeiro São João Batista aqui no município de Formigueiro. São 11 horas 36 minutos, 11 com 36. Momentos aqui de agradecimentos dos festeiros que estiveram trabalhando nesses últimos dias, nas últimas semanas.
2: Muito obrigado, que me deduraram, que eu estava provando todos os doces da festa.
0: Mas foram gente, eles que assim, nos ó, contaram.
2: Quem não comprou doce ainda, aproveitem, porque eu garanto. Provei todos, são muito bons, recomendo. Tá? Agora eu vou convidar que os festeiros se voltem para cá, para o altar. Eu vou convidar o seu Paulo e a dona Janaína, que venham aqui, peguem esta caixinha com este São João Batista que está aqui na frente. E eu vou dar a bênção nas imagens que os festeiros receberam. E também vou abençoar. Ele está preso aí, dona Janaína, é com a caixinha. E eu vou abençoar também essa imagem de João Batista. E vamos fazer o envio dela hoje. E esta imagem hoje, ela parte pelas mãos do seu Paulo e da dona Janaína, para visitar, começando pela zona rural, de modo especial, os nossos produtores rurais, que logo, logo vão estar começando a se preparar para o plantio. E esta imagem é para visitar todos, passando 2 dias, conforme a pessoa pedir, para visitar lá, estar na família, levando as bênçãos, se quiserem levar lá nas lavouras, no galpão, para rezar. E ela só vai voltar para a igreja o ano que vem, para a festa. Ela tem uma aberturinha ali, gente, não é para colocarem dinheiro na caixinha, pelo amor de Deus. É para colocar ali os pedidos de oração. Coloquem ali, que depois, no dia da festa, nós vamos colocar aqui diante do altar tudo isso e também vamos fazer como fizemos com as fitinhas, colocar na fogueira. Então nós vamos fazer a bênção das imagens e o envio desta imagem hoje, que parte peregrinando esse São João Batista. Deus eterno e todo-poderoso, fonte de toda santidade, nós vos louvamos e bendizemos, porque escolheste São João Batista para preparar os caminhos do vosso Filho e anunciar ao mundo a chegada do Salvador. Olhai com bondade para estas imagens que hoje apresentamos a vossa bênção, que elas sejam para todos nós um sinal visível da fé, recordando-nos o testemunho de São João Batista, sua humildade, sua coragem na proclamação da verdade e seu amor por Cristo. Concedei que ao contemplarmos estas imagens, sejamos inspirados a seguir seu exemplo, vivendo com fidelidade o Evangelho e apontando sempre para Jesus, como ele fez ao dizer: eis o Cordeiro de Deus. Abençoai, Senhor, todos aqueles que, diante destas imagens, elevarem suas preces para que cresçam na fé, na esperança e na caridade. E que, pela intercessão de São João Batista, nossa comunidade seja fortalecida na preparação, na missão de preparar os caminhos do Senhor e anunciar sua presença ao mundo, por Cristo nosso Senhor. Amém. Amém.

Muito bem, pode voltar para os seus lugares. E agora também nós queremos, antes da benção final, fazer o envio dos festeiros que acolheram o convite de São João Batista. De todos os que foram convidados por São João Batista, nem todos aceitaram o convite. E a gente entende os motivos, né, de cada um. Mas teve dois casais que alegremente aceitaram o convite de São João Batista. Então hoje nós queremos fazer o envio da Janaína Machado e o Eduardo Marim e da Daniela Filippini e o Vinícius Garcia. Então eu convido que eles venham aqui na frente. Convido a Miriam e o Miguel também que venham aqui. E o seu Jair e a dona Silvia, que venham aqui também para receber o envio das outras bandeiras. E agora, os festeiros que façam a entrega das bandeiras para os novos, para que nós possamos fazer o envio.

0: entre os festeiros que trabalharam durante este ano, a edição deste ano, a 97ª edição, o envio agora para os novos festeiros, todo esse momento aqui especial que é de
1: E
0: finalizar
1: agora eu
0: também
1: convido então que os
0: a
1: nossos
0: festividade
1: festeiros
0: aqui
1: se
0: de São
1: voltem
0: João
1: aqui para o
0: Batista.
1: altar para nós fazermos a oração da bênção. Senhor Jesus Cristo, nós vos pedimos por intercessão de São João Batista, olhai por esses vossos servos que aceitaram o convite de São João Batista de preparar os vossos caminhos, preparando a festa para João Batista. Que eles, abrindo o coração ao apelo do nosso padroeiro, possam ser firmes na condução dos trabalhos e abençoados na paz e na proteção.
0: Está recebendo a bênção os novos festeiros também nessa oportunidade aqui
1: E
0: em
1: assim, então,
0: Formigueiro.
1: invoquemos a bênção de Deus, e após a bênção, então, agora os festeiros novos vão com as bandeiras para o salão, e os antigos festeiros, ou melhor, os festeiros atuantes, porque não são antigos ainda, não encerraram a missão, né? Vão conduzindo a imagem de São João Batista para o salão também, tá bom? E nós os acompanhamos com o canto depois, tá bom? Senhor esteja convosco.
2: Ele está no meio de nós.
1: Abençoe-vos o Deus Todo-Poderoso, o Pai, o Filho e o Espírito Santo.
2: Amém.
1: A todos uma boa festa, um bom domingo, ide em paz e que o Senhor sempre vos acompanhe.
2: Graças a Deus.
3: Viva os festeiros!
2: Viva!
3: Viva São João Batista!
2: Viva!
3: Viva a nossa paróquia!
4: Viva! Viva.

0: Integração de Restinga Seca, chegando ao final então da celebração festiva em honra a São João Batista, realizada aqui em Formigueiro. Mais alguns registros aí com o colega Francisco Bolzan, em frente à igreja, nesta manhã de domingo, hoje, 21 de junho de 2026, Chico.
1: É, neste momento, Rafael, o teu sol está presente também, ainda ajudando a mais, né, a brilhantar este grande evento que é a festa São João Batista. Agora a imagem do padroeiro São João Batista está se dirigindo para a igreja, para o salão paroquial, melhor dizendo, onde ali ficará durante o dia de hoje, momento que o pessoal já está indo também em direção ao salão para a parte do almoço, né, a parte agora do meio-dia, onde se concentra a população, as pessoas que estão aqui convivendo nesta manhã, aqui no município de Formigueiro, então, a festa de São João Batista. Nós temos aí as pessoas que aqui vieram, aqui estão presentes, também nessa oportunidade. Ouvindo aqui a Eliane Loures, né? Ela que é Pires, né? Eliane Loures Pires, vereadora, esposa do Rogério Cassol Pires, convivendo essa festa que é tradicional no município, né, Eliane? Tudo bem? Bom dia.
2: Bom dia, Chico. Bom dia aos ouvintes da Rádio Integração. Com certeza, né, Chico? Eu acho que nessa correria de vida, sempre que é bom a gente vir buscar a bênção, né, do pai maior, dos nossos padroeiros, São João Batista. E feliz com hoje, tem um casal de amigos que entraram, que é a Jane e o Dudu, né, que são pessoas maravilhosas, jovens, com um filho pequeno. E eu acho que isso é a vida da nossa igreja, sempre renovando. O padre Rony, que tem sido uma pessoa maravilhosa, eu acho que tem trazido bastante cristãos para a igreja, bastante pessoas que já não, né, não frequentavam tanto, que ele é uma pessoa assim, abençoada por Deus. Então nós, enquanto comunidade, sempre aqui para apoiar.
1: E que bom esses novos festeiros que aceitaram. Tiver o sorriso e a alegria da Janaína, né?
2: Mas com certeza, eu acho que a melhor coisa, eu quando fui também festeira, Chico, a gente sente assim aquela energia, aquela bênção que vem, né, que a gente não sabe, quer dizer, a gente sabe de onde é, mas muita gente não sabe, que vem do nosso São João Batista, né, e nós ali em casa tivemos um exemplo muito grande de milagre com ele quando a nossa casa pegou fogo, que não aconteceu nada, com o carro cheio de gasolina, dois bujões de gás carregados, e foi a mão dele, tenho certeza disso. Então eu acho muito bom que os jovens se sintam entusiasmados a seguir essa história, né? Porque eu acho que Cristo e João Batista foram tão importantes, nós estamos aqui por eles, né? Então acho que chegou a hora da juventude começar a trajetória para ficar esse legado para os filhos.
1: Coisa boa, abraço, Eliane.
2: Abraço, Chico, tudo é bom, satisfação em TV, viu, Chiquinho?
1: Tá bom, Eliane Loures, né? É esposa do Rogério Cassol Pires, a dona Helena, né? Dona Helena, seu Joaquim aí, perdeu ele aí. Tudo bem, dona Helena? Bom dia.
3: Bom dia, que lindo dia, né?
1: Lindo, é.
3: Que bela celebração e tudo, a devoção do povo, né? A aceitação e a partilha e tudo. Muito bom, né? Bom. Isso.
1: E agora vamos para o almoço.
3: Isso, que Deus abençoe a todos e nós vamos para o nosso boia.
1: Tá certo, valeu, dona Helena. Seu Joaquim já foi, né? Já guarda lugar?
3: Já entrou lá para dentro, né? Diz que tá tudo diferente lá dentro. Olha. Mas mas tudo é para o bem de todos.
1: Que bom.
3: Tá bom. Abraço.
1: Dona Helena, seu Joaquim Penteado, estão aqui presentes também na festa de São João Batista, padroeiro do município, Rafael Ouvintes, né? Agora o pessoal já foi rapidamente para o interior do salão. De tarde tem vários e vários jogos de bingo também, que serão agraciados nessa oportunidade. E nós temos aqui, né, na oportunidade, na igreja São João Batista em Formigueiro, agraciando aí, celebrando o nosso padroeiro também. Olha, está chegando por aqui também, acho que é o Padre Pablo, né? Faz horas que não há visto, né? O Padre Pablo, né? Padre Pablo Milani está aqui, Padre Pablo, né? Prazer enorme estar voltando à sua terra natal no dia da celebração da festa João Batista. Tudo bem, Padre Pablo? Bom dia.
4: Bom dia. Eu rezei a missa em Cacequi, sou pároco de São Vicente do Sul e Cacequi, e vim desde lá acompanhando pela integração. Desde Cacequi, muito boa a transmissão da Santa Missa, e cheguei agora para o almoço. Vim almoçar aqui com a família e com o pessoal aqui de Formigueiro.
1: E conviver com os amigos daqui num dia de festa, de celebração também. Uma bonita encerramento de São João Batista, né?
4: Isso, é uma alegria sempre retornar e poder reencontrar os amigos, todo o povo aqui dessa terra abençoada de Formigueiro.
1: Que bom. Um abraço, Padre.
4: E Deus abençoe a todos.
1: Padre Pablo, presente também aqui, natural dessa terra aqui, portanto, celebrando em outra comunidade, mas mesmo assim, vem nos acompanhando, nos ouvindo aí a transmissão da missa, Rafael e ouvintes, e agora vai permanecer, portanto, nessa tarde aqui na paróquia São João Batista. Um grande abraço a todos os nossos ouvintes, especialmente também os nossos iniciantes, sempre com a presença da Rádio Integração através da 98.5 FM e também pelas nossas redes sociais, Facebook e YouTube, acompanharam esta linda festa de São João Batista.
0: Valeu, Chico. Francisco Bolzan, que assim encerramos e concluímos então o nosso trabalho de transmissão e de cobertura também que realizamos nesses últimos dias desde Formigueiro, acompanhando aqui a festa de São João Batista em sua 97ª edição. Muito obrigado a todos pela atenção, pela audiência. O Emerson Friedrich nos trabalhos de áudio, aqui de Formigueiro, Francisco Bolzan e Rafael da Silveira Rosa, com a direção de Wilson Carlos Cirolini. A todos um excelente domingo e continuem ligados em nossa programação. A todos um excelente dia, uma ótima semana.
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5: Secretário Municipal de Planejamento de Formigueiro, Pablo Milani, convidando a todos para a festa do padroeiro São João Batista.
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5: 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Abençoa.

0: 11:58.
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3: 12h38.
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5: De Silvia Ortoff, da editora Ática, Fraca Fracola, Galinha d'Angola. Madame d'Angola é uma galinha que vive se queixando, mancando e espirrando. Tô fraca e de mim, ui, achim. Madame d'Angola vivia assim. Uma perna mancava, uma asa depenava. Tinha nó na tripa, nervosa, aflita. Tô fraca, fracola, eu sou a galinha Madame de Angola. E ela vivia no galinheiro, perturbando os outros o dia inteiro. Rolava e gritava que estava com cólica. Tô fraca e também melancólica. Meu pescoço entortado, virado, só vejo o que está atrás do outro lado. E Madame d'Angola caía e gritava: tô fraca, tropeço nas patas, nos patos me empato. Minha pata tem calo, pois não tenho sapato. Tô fraca, estou com coceira, assim não aguento, cadê meu unguento? Galinha d'Angola, Madame Galinha, gritava pro galo: tô fraca, ó marido, não canta. Teu canto me irrita e dá dor na garganta. Preciso de um xale, me empresta a casaca. Uma gripe me ataca. O galo e marido dizia assim: eu não tenho casaca, não sou pinguim. Madame de Angola, fracola e chatola, berrava pro peru: tô fraca a beça. Com dor de cabeça não faça glu-glu. Madame de Angola implicava com o ganso: tô fraca, teu passo me irrita, me mata. Acabo nervosa e também psicopata. Me dá um calmante, mas mude de passo, que o passo de ganso é muito irritante. E lá vai a galinha, vai toda encurvada e diz pra cunhada, a galinha caipira: tô fraca, estou muito doente. Minha asa transpira, está meio dormente. Preciso de um médico, depressa, urgente. E chamaram um médico, era um veterinário. O seu nome era Dr. Zé Tomé Januário. Ao chegar o doutor, a galinha berrou: ai, doutor Januário, eu tô fraca de novo. Ai, ui, ui, veja só, eu botei este ovo. Ai, doutor Januário, tô com dor de ovário. O médico quis tratar e a galinha fugiu. Socorro, socorro, se eu ficar sem doença, eu juro que morro. Socorro, socorro. Tem gente que é assim, que é meio chatola. É gente parente de Madame de Angola.
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0: 12:58.
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0: 13 horas e 17 minutos. 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

0: 13h39.
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0: 13h58. 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
1: 14 horas e 11 minutos.
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1: 14 horas e 30 minutos.
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1: Bom domingo a todos, da Rádio Integração, Restinga Seca.

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1: 14 horas e 45 minutos.
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1: É uma honra para os serranos homenagear Agildo de Freitas, o trovador dos Pampas.

0: 15h05.
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1: 15 horas e 21 minutos. 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
1: 15 horas e 50 minutos.
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1: 16:06.
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0: Integração 98,5 FM. 16 horas e 24 minutos. 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
1: 16 horas e 42 minutos.
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1: 16 horas e 55 minutos.
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1: 17:14.
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1: 17 horas e 32 minutos.

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2: Essa música nós do Samarino fizemos especialmente, a gente fez para vocês de casa. Curtem a nossa música.

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0: Obrigado, gente.
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2: 17 horas e 46 minutos.
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1: 18:03.
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1: 18 horas e 20 minutos.
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1: 18 horas e 39 minutos.
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1: 18h55.
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0: Obrigada.
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2: 19 horas e 9 minutos.
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1: 19h22. 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
1: 19h36.
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0: você. Todo mundo, gente, obrigado. Maravilha.
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1: 19 horas e 55 minutos.
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1: 20 horas e 14 minutos.
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0: Flávio Dalci.
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1: 20 horas e 30 minutos.
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1: 20 horas e 43 minutos.

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